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Poema para o Dia dos Namorados. Queria fazer-te um poema de arrebate, agora que aí vem o nosso dia. Ultrapassar os dons de um pobre vate, encher-te da mais bela poesia. Dizer-te do encanto que me faz tudo o que vem de ti, da alma ao corpo. Mas tenho a minha arte tão fugaz e fico a escrevinhar, assim, absorto. Queria fazer um poema aos olhos teus, olhando-me a sorrir em tal beleza que creio não haver na terra ou céus algo que se compare na grandeza. Ao rosto, à tua boca, onde vejo desejo como quem amor me pede, ao quanto sabe bem dar-mos um beijo, matar sempre de amor a nossa sede. Aos atos em que ambos viajamos neste comboio de sonhos, de poesia, a todas as carícias que trocamos, que fazem estarmos presos por magia. Queria fazer-te um poema, e tu ao lê-lo ficasses na leitura extasiada, sentisses que nos prende sempre este elo de seres a minha eterna namorada. Poema para o Dia dos Namorados é um poema de Joaquim Sustelo, aqui dito na voz

0: Meia-noite e 15.
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1: Meia-noite e 45.

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2:19.

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0: 5:56.
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1: Seis e cinquenta.

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Bom dia, bom dia, bom dia, bom dia, bom dia, povo de Deus. Agora é exatamente 7 horas e 3 minutinhos, 7:03. Para você nesta manhã maravilhosa de sexta-feira, nós queremos esse momento de modo especial agradecer ao bom Deus pela misericórdia, pelo amor de Deus para nós, né? E o seu amor é imenso. Deus amou o mundo de tal maneira que deu seu Filho unigênito, para que todo aquele que nele crê não pereça, mas tenha a vida eterna em Cristo Jesus, né? Senhor Deus nos amou, um amor tremendo, um amor incomparável, um amor infinito, né? Diz a palavra de Deus. Bom dia para você que teve uma semana abençoada, bom dia para você que teve uma semana cansada, para você que teve uma semana estressante, para você que teve uma semana boa, legal, para você que está nos ouvindo nessa manhã, um bom dia super, super, super especial para você e para todos nós, né? Sextou, hoje é o dia mundial da preparação. Preparação para o sábado, amanhã é sábado, o dia do Senhor nosso Deus, e o Senhor separou para nós esse dia, para nós adorarmos, para nós exaltarmos, mas de modo especial para nós descansarmos, né? Nós somos chamados a máquina humana, e essa máquina precisa do repouso. É isso, sexta-feira, 22 de maio de 2026, tá bom? Você conosco aqui na 87,9, programa Novo Tempo, oferecimento especial, você já sabe, Igreja Adventista do Sétimo Dia, né? Muito bom estar juntinho de você, até as 8 horas da manhã, Deus sabe, para nós, será um prazer compartilhar orientações do céu com você, através da palavra de Deus, tá bom? Você já sabe, a voz é nossa, do Sampaio, mas a palavra é do Eterno, nosso Deus Todo-Poderoso, Criador do céu, da terra, do mar e da fonte das águas. É que tenhamos um dia abençoado em nome de Jesus.

Novo Tempo, a voz da esperança aqui da comunicação, já coloquei para você. Repito, Nilson Sampaio, nosso WhatsApp está aqui disponível para você mandar, pedir, solicitar aquela canção toda especial. Sexta-feira nós vamos tratar exclusivamente de saúde, né? E aí, você é viciado nas telas? É, sai do trabalho, em casa, chega, fica altas horas no celular. E o que é que acontece no nosso organismo quando nós comemos muito tarde, né? E qual a importância de ter saúde, né? Buscar a saúde de maneira contínua, né? Muito bem, para nós a mensagem poderosa aqui, alguns minutinhos, com o doutor, todo especial, doutor Drauzio Varela, vai trazer pra gente mensagem super, super importante nessa área, tá bom? Bom dia para nós, agora 7:07, 7:07, horário de Brasília para você conectado comigo nessa manhã, nós aqui, você aí, e é bênção pura, sem mistura nenhuma. Cada novo dia na presença do Senhor, cada manhã, cada despertar com o nosso Deus, cada novo dia, você de jovem, menos um para você, menos um dia para nós encontrarmos nosso Deus.

0: tocou. Você liga agora e pede sua música.
1: É, você liga e pede, solicita aquela canção especial para adorar, para exaltar esse Deus tão maravilhoso que fez o céu, a terra, o mar e a fonte das águas. É isso mesmo, né? Pede e solicita, tá bom? Bom dia para nós. Agora nós vamos continuar na adoração ao nosso Deus. Tia céu, eu sou feliz porque tenho Jesus. Em seguida, meu milagre sou eu. Tá bom? Agora 7 horas em ponto e 7 horas e 11 minutinhos. Horário de Brasília para você conectado comigo nessa manhã pela 87,9. Muito bom ter a sua amizade, muito bom estar contigo até as 8 horas da manhã. Se o Senhor com certeza nos permitirá, porque aqui a voz é nossa, mas a palavra é do Eterno. Deus é que manda e que determina aqui as ordens em nome de Jesus, ok? É, eu sou feliz porque tenho Jesus e você é feliz também? Glória a Deus. Em seguida, meu milagre sou eu adorando e exaltando o nosso Deus. Bom dia para você, bom dia para todos nós.

É melhor comer verduras na companhia de quem a gente ama do que comer a melhor carne onde existe ódio. Está na Bíblia. Provérbios 15, 17. Você já leu sua Bíblia hoje? Que tal separar um tempinho e conhecer a vontade e o plano de Deus para você? Leia a Bíblia e seja feliz.

horas 7h24. Olha aí como Deus é bom o tempo todo com a palavra, como diz a palavra de Deus. Esse Deus é bom, não temos dúvida, né? Da misericórdia de Deus, do amor, da graça e também da sua misericórdia que dura para sempre, diz a palavra de Deus. Bom dia para você, 7 horas e 24 minutinhos, 7h24. Já está no trabalho? Que bom, agradeço a Deus pelo trabalho. Ah, não foi hoje, né? Está hoje é o seu repouso. Legal também, né? Vamos à primeira dica dessa manhã de saúde. Nosso pastor, não, nosso médico, doutor Drauzio Varela, vai trazer aqui uma mensagem para a gente, uma orientação muito boa, né? Como ter saúde, né? Por que é necessário? Como evitar algumas doenças, algumas enfermidades? Ele traz para a gente a primeira orientação dessa manhã. É como ter uma vida saudável, né? O que é ser uma pessoa realmente saudável? Você já sabe realmente quais são as dicas, quais são as orientações? Já chega para você, logo após a música.

7:24, é isso mesmo, né? Você mantém a sintonia conosco e vamos que vamos pela graça do Senhor nosso Deus. Robson Fonseca, vindo no campo, para os nossos trabalhadores rurais aí, ó.

está com o corpo legal, sem nenhuma doença. O conceito de saúde não é simplesmente a ausência de doenças. A Organização Mundial da Saúde considera que saúde é a sensação de bem-estar biopsicossocial. O que quer dizer o seguinte: você tem que estar fisicamente bem, psicologicamente bem e num ambiente social amigável.

Uma pessoa saudável é aquela que consegue levar uma vida com equilíbrio, com atenção aos cuidados e com o bem-estar. Isso quer dizer que essa pessoa não sente desconfortos físicos ou mentais o tempo todo. Não precisa de atendimentos médicos de emergência com problemas de saúde mais graves. Tem uma boa produtividade ao longo do dia, entre outras características. Não é? Assim, uma pessoa saudável é aquela que estabelece hábitos de rotina que ajudam a manter o seu corpo e a mente também em condições de equilíbrio. E agora vamos falar um pouco das medidas que a Organização Mundial da Saúde considera essenciais para a gente levar uma vida saudável. A primeira delas, você já cansou de ver isso aqui no nosso canal, qual é? Pratique exercício físico regularmente. Esse é o primeiro hábito fundamental. Por quê? No passado, na Grécia Antiga, em Roma, existia o conceito das panaceias. O que eram panaceias? Panaceias eram misturas que eles faziam, em geral, com vegetais, chás, uma misturada doida, que serviam para tratar qualquer doença. Tudo que a pessoa tinha, ia lá, tomava um chazinho com uma dessas panaceias. Se eu dissesse que existe uma panaceia moderna, isto é, existe uma medida moderna que deve ter aplicação geral, é a prática de exercícios físicos. A prática de exercícios tem um impacto positivo na prevenção da maioria das doenças, se não todas as doenças do corpo humano. O exercício é fundamental porque o corpo humano é uma máquina que foi desenvolvida para o movimento. Ele não pode ficar parado. Você larga a porta da sua casa trancada 6 meses, 1 ano, na hora que você vai abrir, ela range, ela abre mal. E o corpo humano é a mesma coisa. As juntas precisam, tem cartilagens, claro. Elas, cartilagens precisam de compressões e descompressões para elas funcionarem da melhor forma possível. Os músculos também precisam de contração e descontração. E os ossos precisam sentir o impacto da gravidade para se tornarem mais fortes, mais robustos no total. Então, a atividade física tem um impacto enorme na saúde e na manutenção do funcionamento dos principais órgãos do organismo. E mais, tem um impacto mental grande. Porque quando você faz exercício, que você acabou de fazer, você tem aquela sensação de paz. Porque a contração muscular libera pequenas moléculas que vão agir no cérebro, nos centros que dão essa tranquilidade. Atividade física traz um otimismo. Os problemas continuam os mesmos, mas você tem mais confiança que vai enfrentá-los com coragem e com eficiência. Segundo, adote uma alimentação equilibrada. O que é uma alimentação equilibrada? Todo mundo fala, tenho que ter uma dieta saudável. O que é isso? Eu acho que tem uma regra básica que eu aprendi uma vez numa conferência nos Estados Unidos. Era um dos maiores nutricionistas do mundo, um japonês, pesquisador japonês, falando sobre dietas de um modo geral. E ele dizia o seguinte, como tem que ser a alimentação? E põe um prato na tela, assim, um prato que tinha várias verduras, tinha muitas cores. Dizia, a dieta tem que ser colorida. Quanto mais cor tiver o seu prato, melhor. E quanto mais alimentos naturais ele contiver, melhor ainda. O problema grande do mundo moderno que são os chamados alimentos ultraprocessados. O que são eles? São esses alimentos que a indústria produz. Produz a partir de componentes que eles transformam numa outra coisa. São práticos. Você vai no supermercado, compra uma lasanha congelada, leva para casa, põe no micro-ondas, daqui a pouco a lasanha está pronta. Só que essa é uma lasanha ultraprocessada. Ela foi trabalhada de diversas maneiras para chegar naquele formato. São os biscoitos, são os salgadinhos que fazem a alegria das crianças. Esses alimentos têm que ser evitados.
podem ser ingeridos uma vez ou outra, mas não podem fazer parte da nossa dieta. Tem uma regra básica que é a seguinte: você procure se alimentar de uma forma que a sua avó considerasse comida. Arroz, feijão, a salada, os legumes, isso era comida. Você estava ali comendo um sanduíche, ela chegava para você e dizia que, meu filho, isso não é comida, espera aí, você vai jantar ou vai almoçar. É um critério básico e eu acho que muito fácil da gente guardar. O prato tem que ser colorido e deve conter alimentos in natura, alimentos da forma que eles existem na natureza, cozidos, enfim. Mas dessa maneira nós temos uma alimentação que é chamada de saudável. Quanto mais tiver doces misturados, quanto mais tiver alimentos ultraprocessados, pior. Terceiro, beba mais água. 75% do corpo de um adulto é construído por água, é constituído por água. Então você tem que estar atento à hidratação. Não pode passar o dia inteiro feito um camelo aí para baixo, para cima, sem tomar um gole de água, né? Tem que manter o corpo hidratado. Tem gente que ao contrário, não, tem que beber 2 litros, 3 litros. Não dá para estabelecer números para isso. Porque uma coisa está num dia de inverno, agasalhado, e outra coisa, se está num dia de verão, andando pela rua, suando, etc., é claro que um dia quente vai ter uma demanda muito maior. Eu acho que você tem que tomar uma quantidade de água necessária para te manter uma sensação de que você está hidratado, que não está com a boca seca, que você não está tendo esse desgaste, esse cansaço que a desidratação traz. Cheque a cor da urina. Não é absoluto, mas dá uma ideia. Se a urina está clarinha, provavelmente você também está bem hidratado. Quarto, tenha uma boa rotina de sono. O sono é fundamental. Olha, o sono tem fases. E essas fases são necessárias para a gente ter o efeito reparador do sono. Nós temos uma fase em que a gente sonha, que é o chamado sonho REM nessa fase, né? O sonho REM corresponde aos 25% do sono. Nós temos uma fase em que o eletroencefalograma mostra ondas baixas no cérebro. E essa fase é importante também. Se a gente não cumpre essas fases, ou porque fica ali no celular, olhando a tela do celular, ou do iPad, do computador, fica até mais tarde, cada dia dorme numa determinada hora, não respeita esse ritmo que o organismo tem, nós vamos pagar um preço maior. O sono tem uma importância muito grande, não só na disposição, como na preservação da memória, como no impacto grande na disposição do dia seguinte. Cuide.

Agora 7h41, 7h41, já quase no final, mas assim ó, se fosse para nós concluirmos o programa nessa manhã, agorinha mesmo, já estaremos de bom, bom mesmo, né? Porque essa dica de saúde são, assim, excelente pra gente, né? A orientação do Dr. Drauzio, né? Com respeito a ter uma vida saudável, as atividades, o que não fazer, por que não fazer, e as causas, né? De algumas atitudes nossas ajudam bastante, né? Antes você teve também aí, tia Cecel, vitamina, né? A importância das vitaminas através de quê? Dos legumes, né? Das verduras, dos grãos. Tudo é excelente. E Robson Fonseca com uma canção especial pra gente. É cedinho aí, já adorando o Senhor no interior. Com os alimentos, né? Super naturais. Vira no campo, Robson Fonseca, né? Chegou na roça, me sinto feliz, sem poluição, para irritar o nariz, né? Olho para o céu e agradeço ao Criador, a quem pertenço, esta é a vida que eu sempre quis. Vida do Cão, você gosta dessa canção especial? Boa demais, né? Interessante. E o melhor, sabe qual é? É vivemos realmente como agrada o Criador. Se Deus for maravilhoso. É isso mesmo, né? Bom dia para você, bom dia para todos nós. 7h43, 7h43. Daqui uns minutinhos nós temos outra dica boa, né? Que é o vício nas telas, né? Também com o Dr. Drauzio Varella. É o apodrecimento cerebral, né? A falta de interesse, os males, né? Do celular. Como também deixar essa podridão que é a questão aí do comportamento relacionado na nossa mente, né? Que não faz bem, que não está bem. Bom, vamos nesse momento com o Isaac Martins. É adorar que eu sempre sei, é adorar que eu preciso, meu Deus, o nosso Deus Todo-Poderoso. Em seguida, Magno de História também, a nossa última orientação dessa manhã sobre os males do celular. Bom dia para você, bom dia para nós. Agora 7h44, é bênção para todos nós. Bom dia para ti, Deus te abençoe poderosamente.

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Deus transmitiu ao homem o conhecimento necessário para a salvação. A Bíblia é a infalível revelação da vontade de Deus, o padrão de caráter, a prova da experiência, o autorizado revelador de doutrinas e o registro fidedigno dos atos de Deus na história. Nisto cremos.

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2: 7:50. Nos resta poucos minutos para nós concluirmos pela graça do Senhor. Já chegando para você a última dica de saúde. O que é e como evitar o apodrecimento da mente através do celular, o vício, né, da mente. Mas agora nós temos máquina de história. Hoje o tema é o profeta Elias. História para nossas crianças, hoje é sexta-feira. Como também os outros dias, todo dia especial para os nossos pequeninos, mas nesse momento nós vamos refletir um pouquinho o que máquina de história, histórias infantis, de forma bem resumida, bem sucinta e bem objetiva para os nossos pequeninos. Agora esteja atento ao profeta Elias, com história muito especial. Já.

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1: Por um tempo, corvos trouxeram alimentos para ele e depois a viúva de Sarepta o ajudou. Olá, crianças! Quando o rei Acabe tentou fazer mal para Elias, Deus o protegeu. Por um tempo, corvos trouxeram alimentos para ele e depois a viúva de Sarepta o ajudou. Na história de hoje, vamos saber como Deus usou Elias para trazer chuva novamente a Israel. Já fazia 3 anos desde que Elias anunciou a grande seca sobre o reino de Israel. Então o Senhor veio até o profeta e mandou:
2: Elias, vá ao encontro de Acabe, pois vou fazer chover novamente.
1: Enquanto isso, a fome se tornou um problema sério para todo o reino. Com medo de perder o seu gado, Acabe e Obadias foram procurar alimento para os animais fora de Samaria. Acabe foi para um lado e Obadias foi para outro, até que ele encontrou um velho conhecido.
3: Elias, é o senhor mesmo?
4: Sim, Obadias, sou eu. Avise Acabe que estou aqui e quero falar com ele.
3: O quê? Não! Eu não posso fazer isso, Elias. O rei te odeia.
4: Não se preocupe. O nosso Deus me enviou. Ele irá me proteger.
1: Obadias amava o Senhor de todo o coração. Quando Acabe e Jezabel procuraram destruir os profetas de Deus, Obadias escondeu 100 profetas e cuidou deles. Apesar de estar com medo do que Acabe poderia fazer com Elias, ele foi até o rei.
3: Senhor, eu encontrei uma coisa.
5: Graças a Baal! Agora temos comida para os meus animais.
3: Não é isso, senhor. Eu achei Elias e ele quer te ver.
1: Acabe, cheio de fúria, foi até o profeta.
5: Então você está aqui, o maior criador de problemas de Israel?
4: Não, Acabe. Você é o criador de problemas. Mas não vim discutir com você.
5: E o que você quer? Misericórdia?
4: Quero que reúna o povo e os profetas de Baal no Monte Carmelo. Vamos descobrir quem é o verdadeiro Deus. O Senhor ou Baal?
5: É só isso? Como você quiser. É óbvio que Baal é o verdadeiro Deus.
1: Então Acabe fez o que Elias pediu. Quando todos chegaram no monte, Elias propôs:
4: Os profetas de Baal oferecerão sacrifício, mas não colocarão fogo. Eu farei a mesma coisa. Os profetas invocarão o seu Deus, e eu invocarei ao Senhor. O Deus que responder mandando fogo para queimar o sacrifício é o verdadeiro Deus.
1: O povo concordou e Elias continuou:
4: Vocês podem ir primeiro.
1: Os profetas de Baal arrumaram um altar com sacrifício e começaram a gritar:
6: Ó Baal, responda as nossas orações! Ó Baal!
1: Mas nada aconteceu. Eles gritaram por muito tempo. Já estava tarde e nem sinal de fogo. Os profetas estavam exaustos. Então, chegou a vez de Elias. Ele cavou uma vala em volta do altar e pediu:
4: Encham 4 jarras de água e joguem sobre o altar.
1: Algumas pessoas se apressaram para atender Elias. O profeta pediu que fizessem a mesma coisa por 2 vezes, até que a água inundou todo o altar e encheu a vala. Então Elias orou:
4: Ó Senhor, prove que só Tu és o verdadeiro Deus.
1: E no mesmo instante, Deus mandou fogo que queimou o sacrifício, as pedras do altar e secou a água. O povo se ajoelhou e adorou ao Senhor. E naquele dia, voltou a chover. Elias sabia que Deus é poderoso e por isso não teve medo de enfrentar Acabe e os profetas de Baal. Você confia no Senhor como Elias confiava? Deus nos chama para fazermos grandes coisas e mostrar o seu poder e amor para outras pessoas.

fechamos o nosso programa nessa manhã agradecendo ao Papai do Céu pela sua misericórdia, pelo seu amor que é incomparável, tá bom? E aproveitamos para orar com você esse momento, reflexão da manhã. Abrimos a palavra de Deus nesse momento, no livro de Número, capítulo 6, versículo 24. Bem conhecido esse versículo para todos nós, né? O Senhor te abençoe e te guarde. O Senhor faça resplandecer o rosto sobre ti e sobre ti tenha misericórdia, né? Diz a palavra do nosso Deus. Senhor, sobre ti levante o rosto e dê-te paz, em nome de Jesus. Glória a Deus pela semana, glória a Deus pela sua vida, glória a Deus por nós estarmos juntinho, você e eu aqui, e nós aqui adorando esse Deus tão maravilhoso, rico e grande misericórdia. Vamos então orar. Nosso Deus eterno, obrigado Jesus, porque tu és bom e tua misericórdia dura para sempre. Todas as manhãs estamos, Senhor Deus, com esse propósito de nos conectarmos contigo cedinho, buscar o Senhor e alcançar de ti a vitória na pessoa de Jesus. Abençoa-nos, guarda-nos e guia, Senhor Deus, mais uma vez. O Senhor nos abençoe e nos guarde, Senhor Deus, faça resplandecer o rosto sobre nós e tenha misericórdia de nós. E sobre nós, Senhor Deus, levante seu rosto e nos dê a paz. Em nome de Jesus. Amém, amém, amém e amém, né? Deus é bom, queridos ouvintes, o tempo todo esse Deus é bom. Tudo que temos é graças a esse Deus, né? Ele fez o céu, a terra, o mar e a fonte das águas. E é com esse espírito de adoração ao nosso Deus que nós encerramos essa manhã mais uma vez com essa canção especial que você está ouvindo aí, ó. Pela manhã te buscarei em seguida. Ninguém explica a Deus. Tchau, tchau. Fique com Deus, que com Deus nós iremos em nome de Jesus. Na segunda-feira o Senhor nos conceder essa graça, estaremos de volta, se Deus assim nos permitir. Bom dia, tchau, tchau.

raciocínio e falta de interesse em coisas que não envolvam o celular. Agora, este é o nome, é brain rot. Ou, num português claro, seria apodrecimento cerebral. Que coisa horrível, né? Pensa comigo. Você passa o dia inteiro na frente do computador trabalhando. Quando para de trabalhar, o que você vai fazer? Mexer no celular. Na tela, você é bombardeado por vários vídeos curtos, sem contexto nenhum, sensacionalistas e que não te desafiam em nada. Mas você não consegue sair, porque a sensação de recompensa a cada vídeo é gratificante demais. Aí, a longo prazo, os efeitos começam a aparecer. Você não consegue se concentrar da mesma maneira, sempre esquece onde deixou algo que estava agora mesmo na sua mão, sente que não tem criatividade para nada e não consegue processar informações um pouquinho mais complexas. Pode ainda começar a se sentir constantemente cansado, estressado ou ansioso. Parece familiar? Pois é. Tudo isso não é coincidência. Brain rot, ou apodrecimento cerebral, foi eleita a palavra do ano em 2024. E ela descreve como o cérebro está perdendo as suas capacidades por causa do consumo excessivo de conteúdos das redes sociais. São vários os estudos na última década que correlacionam uma coisa com a outra. Inclusive, essas mudanças são muito parecidas com aquelas causadas por substâncias químicas, como é o caso do álcool e das metanfetaminas. Ao mesmo tempo que as telas são essenciais em vários aspectos da nossa vida, não dá mais para viver exagerando. Defina horários ou lugares da casa em que o uso do celular é proibido. E naquele momento, realmente respeite, não use de jeito nenhum. Aproveite as ferramentas de vários aplicativos que ajudam a gerenciar o tempo que você passa dentro do celular. Não deixe de lado atividades offline que te estimulam de alguma maneira. Valorize trocas com as pessoas que estão próximas de você e esqueça um pouco o celular. Eu garanto que ele vai continuar lá quando você voltar.

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3: Legal, gente, muito bem, bom dia especial para nós, olha, 9 horas e 51 minutos aqui em Nova Olinda do Maranhão, nosso show da manhã no ar, tá bom? A partir de agora, nas ondas da nossa rádio, nosso show da manhã no ar, especialmente para você que é ouvinte assíduo, estão sempre ligados, participando aqui do nosso show da manhã.

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1: Olha isso mesmo, a partir de agora ligue e participe, tá bom? Olha, peça aquela música bem legal através do nosso WhatsApp, que é o 986-06-2498.
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1: Muito bem, olha, a gente estamos de volta aqui com o nosso Show da Manhã, tá legal? 10h06. Olha, participe através do nosso WhatsApp, que é o 986-06-2498, para você participar aqui do nosso Show da Manhã, tá bom, galera?

0: Olha, eu vou atender a Osiene, que mora na curva da linha. Olha, ela é ouvinte assídua, tá sempre ligada na programação. Que bom, querida. Aproveitar aqui e mandar um abraço super carinhoso pra toda a galera da curva da linha que tá ligado aqui na programação. Então, ela pede a música do Henrique Juliano, a música Seu Perfil. Tá bom? Ela pede só pra curtir. Valeu, querido. Um abraço carinhoso aí pra você. Obrigadão aí pelo carinho da sua audiência.
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0: Muito bem, gente, estamos de volta, são 10 horas e 25 minutos aqui em Nova Olinda do Maranhão. Gente, olha, participe através do nosso WhatsApp, é o 986-06-2498. Eu vou atender aqui nosso amigão Zé Vieira, olha, ele pedindo o som aqui do Amado Batista, também da Luana Magalhães, se oferece aí pra toda a galera que está na escuta.
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2: Muito bem, curtindo então o som da turma do pagode, cobertor de orelha. Gente, olha, 10 horas 38 minutos aqui em Nova Olinda.
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2: Muito bem, isso aí, ligue, participe. Nosso show da manhã no ar para você. Eu vou atender a Ana. Olha, a Ana que participa sempre, que é através do nosso WhatsApp, ela pede o som aqui do Pablo e também da banda Desejo de Menina, só para curtir. Valeu, querida.
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sempre entende. Tá bom, gente? Olha, 10 horas e 54 minutos. A gente tá encerrando o nosso show da manhã aqui dessa sexta-feira, hoje, 22 de maio. Tá bom, gente? Olha, ótima semana, aliás. Ótimo final de semana aí pra todos vocês. Segunda-feira a gente se vê com certeza, com muita fé em Deus. Tá bom, galera? Beijão, tchau, tchau.

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0: Valeu, Jorge Henrique Rodrigo.
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1: 11:29. 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
1: Onze e meia.
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0: Alô, amigos do Esporte, 11 horas, 29 minutos em Nova Olinda do Maranhão. Esportes e notícias está no ar pela sua 87,9 e também pela Rede Mundial de Computadores. Você acessa o nosso site, que é o www.radioixoá87,9, indo mais longe para ficar pertinho de você. Seu Esportes e Notícias já está no ar até o meio-dia, com as principais novidades do mundo da bola. Resumo das informações. 11 horas 30 minutos, sexta-feira, hoje. Hoje. 11h30. 11h31. Hoje, sexta-feira, 22 de maio do ano de 2026. Dia Internacional da Diversidade Biológica, Dia da Aviação de Patrulha, Dia do Apicultor. Olha, a todos os apicultores, criadores de abelha, aquele grande abraço. Dia de Santa Rita de Cássia. Aliás, a apicultura é fortíssima no nosso município, né? Dia do apicultor. 223 dias para o ano de 2027. Deixa eu mandar um abraço também dentro da primeira parte do nosso programa para o seu Tunico, lá em Paragominas, né? No Pará. Seu Tunico aqui da B1. Um abraço, viu, seu Tunico? Cícero Ferraz falando com você. 11h32, ele está sempre com o radinho ligado. Qual é o rádio? É o celular. Está sempre com o celular ligadinho na programação. 223 dias para o ano de 2027. O Esportes e Notícias já traz os destaques de hoje.
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0: Copa Libertadores da América, a bola rolou ontem para a Libertadores Sul-Americana. Resultado, e os brasileiros, alguns se deram bem na rodada. Campeonato Brasileiro Série D, tem Superclássico no final de semana. Tem o Sampaio Correia e o Motoclube voltam a campo neste final de semana. Tem o Superclássico, tem toda a rodada da Série A, Série B, Série C e Série D, e os jogos do final de semana no panorama regional. 11 horas 33 minutos em Nova Olinda do Maranhão. 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

0: 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Ranieri Cavalho, bom dia, Ranieri Cavalho.
1: Bom dia, meu amigo Cícero, bom dia a todos os ouvintes do Esportes e Notícias.
0: Muito bem, seu Esportes e Notícias vai até o meio-dia com as principais novidades do mundo da bola e o resumo das informações. Vamos trazer o giro das notícias nesta sexta-feira. Girando as notícias, temos aí um blocão de 5 minutos, ó, vamos lá.
1: 5 minutos?
0: É, exatamente. É pouco. Vamos lá. Por ordem do TRE, o que foi que o Brandão fez? Afastou servidores?
1: Afastou servidores, né? Isso. É um caso que aconteceu, né, da Operação Artus, né, Gabriel Tenório e mais outros 3 servidores na operação da PF que houve no Maranhão, né. As informações do portal Imirante, né, o governador Carlos Brandão do MDB afastou por 90 dias 4 servidores estaduais após determinação do Tribunal Regional Eleitoral do Maranhão, no âmbito da Operação Artus, né, a deflagrada pela Polícia Federal, para investigar um suposto esquema de desvio de recursos públicos e financiamento ilegal de campanhas eleitorais nas eleições municipais de 2024. Né? Segundo o ato assinado pelo governador, a medida atende solicitação encaminhada pelo TRE do Maranhão por meio do ofício oficial. Né? O afastamento ocorre sem prejuízo de remuneração dos servidores. A decisão foi publicada no Diário Oficial do Estado do Maranhão, né? Nessa quinta-feira, dia 21. Gabriel Tenório está entre os afastados, né? Ele é entre os servidores afastados, né? Porque ele é presidente da Agência Executiva Metropolitana do Leste Maranhense, a Agem Leste, e ex-candidato à Prefeitura de Matões em 2024. Ele é aliado político do ex-secretário de Articulação Política, Rubens Pereira, também alvo da operação. O Tenório, ele foi preso pela Polícia Federal durante a operação realizada nesta quinta-feira, dia 21, após a Polícia Federal apreender armas de fogo na casa dele, e ele já foi liberado. Também foram afastados José Pereira de Sá, assessor especial primeiro, né? A Leonardo Rodrigues do Nascimento, assessor especial de articulação com os municípios, e Cristiane Maia Soares, auxiliar técnico 2. Né? Além dos afastamentos, o TRE também autorizou 11 mandados de busca e apreensão, quebra de sigilos bancário, fiscal e eletrônico, indisponibilidade de bens no valor de R$2 milhões. A operação apura movimentações milionárias. Essa operação, segundo o que a Polícia Federal afirma, né? Mais de R$1,9 milhão foram movimentados nos 15 dias anteriores às eleições municipais de 2024. Desse total, mais de R$1 milhão e 200 mil teriam sido distribuídos a candidatos e intermediários. Segundo o que a PF fala, né, ela investiga se os recursos públicos desviados abasteceram campanhas eleitorais no Maranhão. De acordo com os investigadores, os suspeitos atuavam de forma coordenada na definição dos valores e distribuição dos recursos. A comparação ainda afirma que o grupo funcionava como uma espécie de gabinete paralelo de financiamento eleitoral ilícito, né? Aí tem também o que diz os citados, a defesa do Rubens Pereira Júnior afirmou que a operação da Polícia Federal em sua residência, em nota, ele afirma que em 40 anos de vida pública, nunca tinha sido alvo da PF, principalmente em uma eleição que nem ele e nenhum familiar participou do pleito, né? O ex-deputado disse ainda que confia na apuração policial. Já na nota que ele colocou aqui, né, na íntegra, né, ele disse que ainda não tem informações sobre os fatos motivados, né, e que tem plena confiança na apuração policial e na consciência tranquila de que não envolveu em nenhum ato ilícito. Já a nota do Gabriel Tenório, né, o presidente afastado da Genleste, ele afirmou que as armas encontradas em sua residência foram herdadas de seu pai e de seu avô, que estavam cumprindo trâmites para regularizar a obtenção de posse de arma, né?
0: Muito bem, tá aí uma super matéria, acabou o bloco. Ó, a Vale suspende vendas online de passagens de trem por 24 horas. Quem pretende viajar para a região de Canaã, para Opebas, quando entrar no site da Vale, não estranhar, o site está suspenso. A Vale informou que o sistema online de compra de passagens do trem de passageiros da Estrada de Ferro Carajás, que liga Maranhão ao Pará, ficará indisponível durante o dia 31 de maio. Então, compra antes, para que dia 31 não tenha o quê? Como diz outro, problema, né? Para não ter problema, já está informando bem antes que haverá suspensão das vendas de passagem no trem da Vale. Daqui a pouquinho, no Jornal Central, vamos ter todas as informações com a Tereza Cristina. Vai ter aqui a operação que prendeu 21 investigados de abuso sexual infantil no Maranhão, né, chamado Caminho Inseguro. Essa operação está em andamento. Maranhão tem alerta para 99 cidades neste sábado podem ter chuvas. Está aqui. E no Maranhão foi preso um suspeito de abusar das filhas lá no Pará, foi isso?
1: Não, foi em Buriticupu.
0: Buriticupu, né?
1: Buriticupu, né? Isso. Os abusos contra as vítimas...
0: Não, mas ele não foi no Pará? Como foi?
1: É, foi no Pará.
0: Isso.
1: Tá. Uma operação de inteligência da polícia civil resultou na prisão de um homem suspeito de estuprar as próprias filhas na manhã dessa quinta-feira, dia 21, no município de Buriticupu, no Maranhão. Contra ele, havia um mandado de prisão preventiva em aberto emitido pela Justiça do Pará, estado onde os crimes foram cometidos.
0: Por isso que eu perguntei se era no Pará.
1: Isso.
0: Eu já tinha lido a matéria.
1: Isso. Viu? Então, o que acontece? Os abusos começaram a ser investigados em 2023, logo após as autoridades tomarem conhecimento do caso. De acordo com o inquérito instaurado pela Polícia Civil do Pará, os crimes eram praticados de forma contínua e reiterada na residência da família, localizada na zona rural da cidade de Canaã dos Carajás, no estado do Pará. As vítimas tinham entre 12 e 13 anos na época em que os abusos começaram, em meados de 2022, e a situação de violência doméstica se estendeu por cerca de um ano e meio, né? A investigação e captura no Maranhão, após a descoberta dos crimes, o homem fugiu do território paraense e a equipe da Delegacia Regional de Buriticupu iniciou um monitoramento estratégico e uma investigação focada para localizar o paradeiro do suspeito que tentava se esconder na região maranhense, né? Depois
0: Muito
1: de
0: bem.
1: Dias e diligências e acompanhamento tático por parte dos policiais civis, o foragido foi localizado e detido em via pública. De acordo com a polícia, ele não esboçou reação no momento da abordagem e o investigado foi conduzido à delegacia local para o cumprimento formal de mandado e em seguida transferido para a unidade prisional da região, onde permanece recolhido e à disposição do Poder Judiciário.
0: Muito bem, já está devidamente encarcerado e será devolvido para a Justiça paraense, de onde tinha um mandato de busca e apreensão. É isso, né?
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1: 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E vamos lá para a previsão do tempo aí para sexta-feira, sábado e domingo. Hoje, risco de tempestade nas próximas horas. Mínima de 23, máxima de 32 graus, 6,9 milímetros de chuva. E essa chuva, viu, Cícero, vai ser por volta aí das 3 horas da tarde, 60% de chance de chuva, 1,4 milímetro. E às 17 horas, 50% de chance de chuva, 3,8 milímetro. Na amanhã, no sábado, trovoada com céu parcialmente nublado, né? Chuva pelo período da tarde, a partir das 14 horas, com 70% de chance de chuva, 16 milímetros de chuva para a cidade de Nova Olinda, a temperatura aí mínima de 24, máxima de 28 graus em Nova Olinda. No domingo, trovoada com céu parcialmente nublado, essa chuva, né, lá por volta das 3 horas da tarde, 3 e 4 horas da tarde, 1,8 e 3,1 milímetros de chuva para Nova Olinda do Maranhão. Né? Essa chuva sempre pelo período da tarde é uma chuva já rápida.
0: Já diminuiu bastante aí. Pela quantidade aí de milímetros, a chuva é rapidinha.
1: É uma passageira, chuva rápida, né? Chuva passageira
0: tudo
1: nesse final
0: de
1: semana.
0: Tudo indica que nós começaremos aí o período da estiagem, viu? Já tudo indica.
1: E alguns especialistas, Cícero, têm falado que haverá um super El Niño, né?
0: O ano que vem.
1: O ano que vem.
0: O ano que vem. Vai demorar. Que não aconteça, né?
1: É, a gente pede que não aconteça.
0: Que não aconteça. Tá aqui, 11h44, chegou a hora das notícias.
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0: Notícias do esporte na sua 87,9. Ranieri Carvalho volta segunda-feira, 11h44. Vamos correr com o bloco do esporte, que já estamos aqui em cima do horário. Olha, amanhã, sábado, dia 23... teremos o Congresso Técnico para a Copa da BR de Seleções lá na cidade de Zedoca, no estádio Luzaildo Freire, né? Arena Florestão. Deixa eu só organizar aqui. Vai receber, deixa eu abrir bem aqui as seleções, né? O estádio Luzaildo Freitas. É difícil, mas vamos lá. Vamos lá, olha, 11h45. Então amanhã o Congresso Técnico da região de Zedoca. Este grupo compreenderá as seleções de Araguanã, Zedoca, Bom Jardim, Newton Belo e São João do Caru. A Copa da BR divide geograficamente, estão divididas em duas grandes regiões, né? De Nova Olinda até Carutapera é uma região que fica geralmente com 15 ou 16 seleções municipais. De Araguanã até Bela Vista, Santa Luzia, Buriticupu, Santa Inês, até lá é a segunda região, né? Geralmente também com 15 ou 16 seleções. De cada região sai um finalista para decidir o título da Copa da BRG, é o quarto ano, né? Que a fórmula se mantém na disputa da competição. Primeiro congresso técnico foi sábado passado na região do litoral, com sede na cidade de Carutapera, e amanhã cidade de Zedoca, o estádio Luzaildo Freire, Arena Florestão, recebe o congresso técnico para as seleções municipais de Araguanã, Zedoca, Governador Newton Belo, Bom Jardim e São João do Caru. Serão apresentadas as diretrizes e as propostas que já vêm lá da região do litoral. Ainda no panorama regional, vamos destacando aqui, né? Panorama regional, lá na cidade de Buriticupu, a grande final da Copa Mutante, Corinthians e Azulão, lá no campo do Luizão, vão decidir o título no final de semana. Lá em Santa Inês, né? Lá em Santa Inês, no regional, os Tanjas, a Supercopa do Aratauí, não é em Santa Inês, né? O Coeb Júnior e os Tanjas vão jogar domingo lá em Aratauí, exatamente. Quem mais aqui? Semifinais de Carutapera, tá aqui. Carutapera nós vamos ter. No sábado é o confronto feminino. Ah, porque lá eu li, eu achava que era o masculino, mas é o feminino. Sábado, confronto às decisões em Carutapera do futebol feminino, né? A Taça Cidade feminino, no sábado, Juvenil e Palmeiras, Portuguesa e Águia, feminino. No domingo, lá em Carutapera, semifinais da Taça Cidade. No domingo, vamos ter Grêmio, Bandeirantes e Sport. Aí sim, os times tradicionais que eu tinha falado, né? O Grêmio, que é dirigido lá pelo Jararaca, a cobra, Jararaca, Grêmio, Bandeirantes e Sport do Livramento. Time forte, né? E também domingo, só que... Na parte da início da noite, Fluminense do Livramento e Portuguesa. A Portuguesa chegou tanto no masculino quanto no feminino. Muito bem, aqui em Nova Olinda vamos ter domingo semifinal 2, né? Semifinal 2 da Copa Olegário Vidal, lá em Monte Alegre. A bola rola lá em Monte Alegre para Monte Alegre, né? Monte Alegre como sede lá da competição. Barcelona de Nova Olinda contra a equipe do Real Matismo, também de Nova Olinda. E isso domingo à tarde, lá na, no distrito de Monte Alegre, a bola rola. O Cruzeiro da quadra B1 já está na final, está aguardando os vencedores. O Geluz, Jogos Luzienses Escolares, estão em andamento. GESE, Jogos Escolares de Santo Inês, também em andamento. Aqui muita, muita movimentação no final de semana esportivo. Na Copa da Baixada, nós vamos ter na Copa da Baixada as semifinais com os jogos de volta. Jogos de volta na Copa da Baixada neste final de semana, né? Nós tivemos a ida no final de semana passado e agora nós temos os jogos da volta. A equipe do Pinheiro, né, tem que fazer o jogo da volta lá em Cururupu. Deixa eu ver se eu encontro aqui, para eu poder destacar aqui certinho. É, acontece os jogos da volta na Copa da Baixada. Está aqui, ó, na Copa da Baixada nós vamos ter os jogos da volta no final de semana. O nosso Filamão Guterres sempre contribui com a gente com esses jogos do Copão da Baixada. Nós tivemos a ida, os jogos da volta amanhã lá em Bacuri, Bacuri e Mirinzal, jogo da volta. Domingo em Cururupu, Cururupu e Pinheiro, né? Esses são os jogos das semifinais do Copão da Baixada Quarentões. Os finalistas nós já vamos conhecer neste final de semana. Um alô para seu Tunico, lá em no município de Paragominas, né? Ele era aqui da B1, manda um abraço para toda a galera que também acompanha o nosso Esportes e Notícias. Cadê a Tereza Cristina? Já está aí? Tem os destaques de hoje do Jornal Central? Então traz aí a Tereza Cristina. Quais são os destaques de hoje, Tereza? Vamos lá!
3: Olá, eu sou Tereza Cristina e você confere agora comigo alguns dos assuntos que vão ser destaques na edição do Jornal Central desta sexta, 22 de maio de 2026. Defensoria Pública do Maranhão aciona a Justiça para derrubar a lei sobre banheiros para pessoas trans em São Luís. Homem é preso no interior do estado por abusar das próprias filhas menores de idade no estado do Pará. Governador Carlos Brandão aciona o Supremo para liberar a nova parcela do Fundef a professores da rede estadual. E Maranhão regulamenta a lei que proíbe ultraprocessados nas escolas. Esses e outros assuntos em instantes aqui na sua emissora.
0: Muito bem, 13 horas. 13 horas, ó. 13 horas o Jornal Central virá aqui para nós. 13 horas, Jornal Central aqui na sua, na nossa 87,9. Vamos trazendo
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0: É isso aí, as notícias do esporte. Grande placar nacional. Ontem tivemos o placar nacional e internacional na noite da quinta-feira. Copa Libertadores da América. Vamos lá, Libertadores da América. Ontem, Laguaíra 2, Independente Rivadavia 4, complicando a vida do Fluminense nesse grupo. Universidade Católica 2, Barcelona do Equador 0, Peñarol 1, 1 também para o Corinthians. Copa Sul-Americana, Puerto Cabello 1, Juventude lá do Uruguai também 1, Atlético Mineiro 2, Cienciano 0, Racing 2, Caracas 2, Blooming 0, 0, 2 para o Carabobo. Macará 0, Aliança Atlético também 0. Foram os jogos principais lá da Libertadores e da Copa Sul-Americana. Copa Verde, Anápolis 3, Rio Branco do Espírito Santo 0. E tivemos ontem Brasileirão Feminino da Série A2, Ação 1, Esporte Clube do Recife 0. No Paulista Feminino, Ferroviária 2, Palmeiras 1, Corinthians 2, 2 também para o Santos. São Paulo 0, 1 para o Bragantino. Campeonato Brasileiro Sub-20 da Série A, Bragantino 5, Grêmio 4, Bahia 3, Fortaleza 2, Atlético do Paraná 0, Botafogo 3, Vasco da Gama 4, América Mineiro 0, Flamengo 2, Santos 1. E no Brasileiro Sub-20 da Série B, Mirassol 2, CRB 3. Foram todos os jogos do final de semana esportivo. Não, todos os jogos da quinta-feira. Para o final de semana esportivo, começamos hoje, sexta-feira. Série B do Campeonato Brasileiro, Náutico e Cuiabá, 19 horas nos Aflitos. Copa do Espírito Santo, Porto Vitória e Audax Italiano. Só para destacar ontem, o Cristiano Ronaldo campeão, né? Saudita, o Al Nassr ficou com o título saudita. Para hoje, no panorama internacional, campeonato italiano, Fiorentina e Atalanta, 15h45. Na Copa da França, Lens e Nice, 16 horas. Hoje, no Brasileirão Feminino, da Série A1, Internacional e Flamengo. Na Série A2, Rio Negro e Pérolas Negras do Rio de Janeiro. A programação para esta sexta-feira. Amanhã, sábado, Campeonato Brasileiro da Série D. Destacando amanhã, sábado, IAP e Iguatu no Nilzinho Santos, 15h30. IAP e Iguatu. O IAP agora só resta vencer, vencer e vencer, né? Para tentar uma vaguinha. Betim e Vinhema, trem do Amapá e Tocantinópolis. Portuguesa de São Paulo e América do Rio. E teremos amanhã à noite em Imperatriz, 19h30, Imperatriz e Águia de Marabá. O Cavalo de Aço recebe o time do Águia às 19h30. Amanhã, Série C, tem transmissão aqui pela Yeshua. Amanhã temos Barra e Guarani, 17 horas, Maringá e Santa Cruz, 19h30, também 19h30 no Castelão, Maranhão Atlético e Caxias do Rio Grande do Sul. Amanhã, Série B, Novo Horizontino e Ceará, Fortaleza e Londrina, Juventude Esporte Clube do Recife. Série A do Brasileirão amanhã, rodada importantíssima, Botafogo e São Paulo, na ordem, São Paulo e Botafogo, 17h. Também 17h, Vitória da Bahia Internacional, 19h, Mirassol e Fluminense, 19h, Grêmio e Santos, e 21 horas, Flamengo e Palmeiras, né? O Flamengo tentando tomar a liderança do Palmeiras. O Palmeiras que não vem bem das pernas, né? Amanhã, jogo decisivo para um colar no outro, né? O Flamengo colar de vez no Palmeiras com um jogo a menos. 21h no Maracanã, com promessa de quebra de recorde de público. Amanhã, Flamengo e Palmeiras, os dois principais elencos do ano. No domingo teremos bola rolando para a Série D, com destaque para o Superclássico Sampaio e Moto Clube de São Luís. Sampaio e Moto vão a campo no domingo, 17h, com transmissão da Yeshua e Mirante. Sampaio e Moto na Série C no domingo, Brusque, Anápolis, Amazonas e Ferroviária, Inter de Limeira e Itabaiana, Confiança e Figueirense, Volta Redonda e Ipiranga. 11h56 em Nova Olinda do Maranhão, em nome de WS Multimídia, PH Cama, Mesa e Banho. 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Domingo, Série C, já destacamos na Série C do domingo os jogos principais. Na Série B, domingo, na segunda divisão, 16h, Atlético de Goiás e São Bernardo, lá no estádio Antônio Ascioli, em Goiânia. no Rei Pelé, em Maceió, CRB e Ponte Preta, 16h30. 18h30, América Mineiro e Vila Nova de Goiás. 19 horas, Avaí e Goiás, lá no estádio da Ressacada. E o Operário do Paraná recebe 20h30 o Criciúma. São os jogos principais da Série B neste final de semana aqui na sua 87,9. Série A, domingo, para fechar o programa, domingo, Série A, 16 horas, Cruzeiro e Chapecoense em Belo Horizonte. Cruzeiro e Chapecoense. Remo e Atlético do Paraná em Belém do Pará, Estádio Mangueirão, 4 da tarde, 18h30, Corinthians e Atlético Mineiro na Arena de Itaquera. E 20h30 em São Januário, Vasco e Bragantino jogam às 8h30 da noite do domingo. É a rodada do Brasileirão da Série A. Vamos ter neste final de semana a 17ª rodada, com São Paulo e Botafogo no sábado, Vitória Internacional sábado, Mirassol e Fluminense no sábado, Grêmio e Santos no sábado, Flamengo e Palmeiras no sábado. Domingo, Cruzeiro e Chapecoense, Remo Atlético do Paraná, Corinthians e Atlético Mineiro, Vasco e Bragantino, Coritiba e Bahia. Flamengo tem 31 pontos com 15 jogos. O Palmeiras tem 35. Palmeiras ainda não perde a liderança nesta rodada, mas o Flamengo encosta de vez e fica com um jogo a menos. Fluminense tem 30, São Paulo tem 24. Isso na Série A do Campeonato Brasileiro. Olha, galera, acabou o programa. Meio-dia, um grande abraço a todos, ótimo final de semana. Amanhã tem Balanço Esportivo, comigo mesmo, o programa é gravado. 11h30, o programa entra no ar, vai até meio-dia. Um grande abraço a todos.

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1: Eu gostaria de dizer muitas outras coisas nesse momento, mas eu acho que vou dizer melhor cantando, viu? É o que eu sei mesmo fazer.

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1: Defensoria Pública do Maranhão aciona a justiça para derrubar lei sobre banheiros para pessoas trans em São Luís. Homem é preso no interior do estado por abusar das próprias filhas menores de idade no Pará. Polícia prende suspeito de envolvimento em tribunal do crime na Baixada Maranhense. Governador Carlos Brandão aciona o STF para liberar a nova parcela de precatório do Fundef a professores da rede pública. Maranhão regulamenta a lei que proíbe ultraprocessados nas escolas. Está no ar a edição do Jornal Central desta sexta, 22 de maio de 2026.
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1: A atuação da zona de convergência intertropical mantém o tempo instável no Maranhão nesta sexta-feira, com previsão de pancadas moderadas a fortes e risco de temporais no noroeste do estado. O IMET emitiu um alerta amarelo de perigo potencial para chuvas intensas, válido até a noite deste sábado. Ao todo, 99 cidades estão nesse alerta, entre elas São Luís, São José de Ribamar, Passo do Lumiar e Raposa, a essas cidades que estão na região metropolitana, Barreirinhas, Pinheiro, Santa Inês, Açailândia, Buriticupu e Zé Doca. Na capital São Luís, para hoje, a previsão é de sol entre nuvens, chuva rápida durante o dia e a noite e a máxima permanece na casa dos 31 graus. Já em Imperatriz, o tempo segue firme, sem chuva e máxima de 32 graus. A Defensoria Pública do Maranhão entrou na justiça para suspender a lei de São Luís que proíbe mulheres trans de utilizarem banheiros femininos, vestiários e espaços destinados ao público feminino. Segundo a Defensoria, a medida pode gerar constrangimento, discriminação e exclusão social. A ação foi protocolada no Tribunal de Justiça do Maranhão, que vai decidir se a norma continua valendo. A lei foi promulgada no dia 13 de maio deste ano pela Câmara Municipal de São Luís, após o prazo para a sanção do Executivo terminar sem manifestação. O projeto é de autoria do vereador Marquinhos, do União Brasil, e vale para escolas, órgãos públicos, shoppings, supermercados e estabelecimentos similares da capital. Durante a tramitação do projeto, o autor afirmou que a medida busca garantir segurança às mulheres e negou o caráter preconceituoso. O caso agora vai ser analisado pelo Tribunal de Justiça do Maranhão.
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1: Polícia prende suspeito de envolvimento em tribunal do crime na Baixada Maranhense. Repórter Batista Peixoto.
2: Uma ação conjunta das forças de segurança resultou na prisão de um suspeito de participação em um chamado tribunal do crime ocorrido no município de Serrano do Maranhão. O caso foi registrado após a Polícia Militar receber denúncias de que integrantes de facções criminosas de Serrano e Cururupu haviam capturado uma vítima para realizar uma sessão de espancamento. Segundo informações da polícia, a vítima teria sido levada para uma área conhecida como Beira do Campo, onde foi violentamente agredida com pedaços de madeira por conta de uma suposta dívida relacionada ao tráfico de drogas. Após receberem a denúncia por telefone, equipes policiais de Serrano e Bacuri iniciaram imediatamente uma incursão na região de mata indicada. Depois de mais de uma hora de buscas, os agentes localizaram a vítima caída ao chão e em estado grave. O serviço de saúde do município foi acionado e realizou socorro. Porém, a vítima não resistiu aos ferimentos e morreu cerca de 2 horas depois. Desde o momento do crime, as guarnições iniciaram diligências para identificar os envolvidos. Com base nas informações levantadas, foi deflagrada uma operação nas primeiras horas com buscas em diversos endereços ligados aos suspeitos. Durante a ação, um dos investigados foi localizado em um barraco situado em uma área de invasão. Ele recebeu voz de prisão, foi conduzido à delegacia sem lesões corporais para os procedimentos legais cabíveis. Segundo a polícia, o uso de algemas foi necessário devido ao risco de fuga. As investigações continuam para localizar os demais envolvidos no crime. De Pinheiro, na Baixada Maranhense, Batista Peixoto.
1: A seguir, homem é preso no interior do Maranhão por abusar das próprias filhas no estado do Pará.
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4: Duas mulheres foram mortas em casos distintos no Maranhão nesta semana, nas cidades de São Luís e Lago da Pedra, e os crimes estão sendo investigados pela Polícia Civil. Na capital, Márcia Camila Santos Arouxa morreu na última quarta-feira, após passar dias internada por causa de graves agressões sofridas no bairro Santa Efigênia, em São Luís. Testemunhas relataram à polícia que a vítima teria sido agredida a pauladas após pedir um churrasco para os filhos, mas essa informação ainda não está confirmada oficialmente pelas autoridades. O caso é apurado pela Superintendência Estadual de Homicídios e de Proteção à Pessoa, que investiga as circunstâncias e a motivação do crime. Já em Lago da Pedra, a mulher identificada como Esther foi morta a tiros na noite da última terça, próximo à base da Guarda Civil Municipal. Agentes ouviram os disparos e, ao chegarem ao local, encontraram a vítima sem vida. O SAMU chegou a ser acionado e confirmou a morte dela ainda no local. Durante a perícia, foram encontradas 5 cápsulas de munição calibre 9mm, além de objetos pessoais e porções de substância semelhante à maconha. Segundo as forças de segurança, entre 8 a 10 disparos foram ouvidos no momento da execução. Até o momento, ninguém foi preso nos dois casos. Um homem foi preso no interior do Maranhão após um longo período de investigação pela prática de abuso sexual contra as próprias filhas no estado do Pará. Repórter Thaís Brusaca.
5: A prisão aconteceu na cidade de Buriticupu, interior do Maranhão. De acordo com a Polícia Civil do Estado, o crime ocorreu na cidade de Canaã dos Carajás, no Pará, descoberto no ano de 2023. Conforme apurado ao decorrer do inquérito da Polícia Civil do Pará, os abusos sexuais teriam sido praticados de forma constante e contínua ao longo de aproximadamente um ano e meio, com início estimado em meados de 2022 na residência familiar, localizada na zona rural da cidade. A Delegacia Regional de Buriticupu iniciou investigações de inteligência com dedicação exclusiva. Através de constantes ações e monitoramento, a equipe policial conseguiu, após a investigação, localizar e prender o foragido na cidade maranhense. Após os procedimentos legais na delegacia, o homem foi encaminhado para uma unidade prisional da região, preso à disposição do Poder Judiciário. Central de Notícias Brasil, Thaís Brusaca.
4: Acontece na tarde desta sexta uma solenidade de promoção para profissionais da segurança pública em São Luís. O evento será conduzido pelo governador Carlos Brandão e pela secretária de Segurança Pública, a Coronel Augusta Andrade. Nesta etapa serão promovidos integrantes da Polícia Militar e bombeiros. A expectativa é a promoção de cerca de 750 policiais militares e 588 bombeiros. O repórter Jonas Mendes tem as informações desse assunto e ainda a entrada de corpos no Instituto Médico Legal de São Luís.
6: Olá, amigos, continuamos girando aqui com a nossa unidade móvel, trazendo as informações relacionadas ao ICRIM, também o Instituto Médico Legal de São Luís, que registrou aqui na região metropolitana de São Luís, nas últimas horas, a entrada do corpo de uma vítima de acidente. Também está sendo aguardado um corpo removido da comunidade Andiroba, das proximidades entre São Luís e São José de Ribamar, no limite. E a equipe de perícia, também de remoção do Instituto Médico Legal e o ICRIM estiveram no local ontem à noite e não tiveram condição de fazer a remoção. E aí, hoje, tiveram que retornar novamente com o apoio do Corpo de Bombeiros Militar. E aí nós estamos aguardando a confirmação que até o fechamento deste flash ainda não tinha chegado aqui para nós a confirmação da remoção completa do corpo. O certo é que essa remoção está em andamento. E o destaque, hoje aqui na região metropolitana de São Luís, de forma positiva, fica por conta da promoção de um aproximado de 2 mil militares que serão promovidos no evento que acontece hoje no espaço do SEBRAE, no bairro do Coafuma. Evento esse que será realizado pela Secretaria de Segurança do Estado através do Comando Geral da Polícia Militar do Estado. Jonas Mendes, para a Central de Notícias Brasil.
4: A seguir, governador Carlos Brandão aciona o STF para liberar a nova parcela do precatório do Fundef a professores da rede estadual.
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4: O governo do Maranhão informou que a Procuradoria-Geral do Estado se reuniu com o presidente do STF, o ministro Edson Fachin, para acelerar a liberação de uma nova parcela dos precatórios do Fundef para professores da rede estadual. Segundo o governador Carlos Brandão, o Estado também contesta a destinação de 15% dos recursos para o pagamento de honorários advocatícios. De acordo com o governador, a cobrança não é legítima e os valores seguem retidos. O impasse envolve advogados ligados ao SIMPRO-SEMA, o Sindicato dos Professores, e gerou reação dos professores contrários a qualquer desconto nos precatórios. A Advocacia Geral da União já emitiu parecer contrário ao acordo. O sindicato afirma que acompanha o processo em defesa dos trabalhadores da educação. Falando em educação, o governador Carlos Brandão entregou nesta quinta-feira escolas reformadas em São Luís e anunciou novas obras. Quem acompanhou de perto foi o repórter Wellington Oliveira.
10: O governador Carlos Brandão foi recebido com festa e entusiasmo pelos estudantes. No Centro de Ensino Educa Mais, professor Inácio Rangel, na cidade operária, em São Luís, Carlos Brandão assinou a ordem de serviço para a reforma da quadra poliesportiva da unidade, que vai passar a contar em breve com um espaço adequado para práticas esportivas, atividades pedagógicas e momentos de convivência entre os alunos. Em seguida, o governador entregou os centros de ensino José Justino Pereira e João Pereira Martins Neto, também na cidade operária. As duas escolas foram totalmente reformadas, receberam diversas melhorias. Também foram assinadas as ordens de serviço para a reforma das quadras poliesportivas das duas unidades. Na ocasião, o governador ressaltou os constantes investimentos na educação maranhense.
11: Antigamente era suco com bolacha, agora é a refeição de verdade. Carne, arroz, frango, peixe, enfim, certo? Além de uma merenda, certo, de qualidade nos intervalos, 9 da manhã, 3 da tarde. De forma que com esse trecho, esses três eixos, educação de verdade, estou conectado, e o transporte de verdade, alguns municípios tinham dificuldade de transportar os alunos, e a gente está passando dinheiro para os prefeitos para que eles possam fazer o transporte. O que diz respeito às escolas de tempo integral, a gente tinha 50, hoje são 150, triplicamos o número de escola integral para que a gente possa ter o melhor aprendizado.
12: Somos 1.078 escolas em todo o estado do Maranhão. Quase 800 já foram reformadas só nesse governo. Até o final do ano, completamos todo o ciclo de reformas e ampliações das nossas escolas da rede estadual. Valorização de professores com reajuste acima da média nacional. E para os nossos estudantes, entrega de 250 mil tablets para todos os alunos da rede estadual. Alimentação de verdade em todas as escolas, além do cartão transporte escolar, que garante passe livre estudantil para os nossos alunos e voltar para casa e para a escola sem pagar nada.
10: No Centro de Ensino Educa Mais João Pereira Martins Neto, o governador almoçou com os alunos, que aprovaram as melhorias.
13: E eu achei essa reforma uma bela reforma, que ajeitou o refeitório, a sala, as portas, os banheiros, e está ajudando muito o nosso bem-estar durante o dia na escola.
14: Eu gostei da reforma, trouxe uma qualidade melhor para os alunos, a merenda melhorou, o almoço. E a gente agradece ao governador Carlos Brandão por nos proporcionar isso.
4: Maranhão regulamenta a lei que proíbe ultraprocessados nas escolas. De volta, a repórter Thaís Brusaca tem mais detalhes.
5: O Maranhão regulamentou a lei que restringe a comercialização e consumo de alimentos ultraprocessados e açucarados em escolas públicas e privadas do estado. As regras definidas para promover a alimentação saudável no ambiente escolar e reforçar a proteção à saúde de crianças e adolescentes são: priorização de alimentos in natura, obtidos diretamente de plantas ou animais e consumidos sem sofrer qualquer alteração industrial ou adição de substâncias químicas, como frutas, vegetais, carnes, leites e ovos. Na merenda escolar, assim como a redução da influência de produtos ultraprocessados entre crianças e adolescentes. Segundo o Instituto de Defesa dos Consumidores, IDEC, a regulamentação representa um avanço no combate à obesidade infantil e fortalecimento de hábitos alimentares mais saudáveis. O decreto também estabelece mecanismos de implementação, fiscalização e aplicação de sanções. O IDEC iniciou uma petição em seu site oficial, idec.org.br, para garantir a tomada das medidas contra ultraprocessados e garantir uma alimentação de qualidade nas escolas do Maranhão. Central de Notícias Brasil, Thaís Brusar.
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4: Reforço da segurança em espaços religiosos e a demissão de funcionários dos supermercados Mateus foram alguns dos assuntos destacados na tribuna da Assembleia Legislativa do Maranhão nessa quinta. A gente confere o que mais foi destaque na casa com a repórter Milena Dutra, da Agência Assembleia.
15: O deputado Wellington do Curso destacou manifestação na zona rural de São Luís com relação a problemas na qualidade do transporte público. A deputada doutora Helena Doelib destacou a reunião com a secretária de Estado de Segurança Pública, Coronel Augusto Andrade, sobre o esquema de segurança para as festas do São João 2026 no Maranhão.
16: Estive reunida com a Coronel Augusta Andrade, ao lado do vereador Raimundo Júnior, do secretário de Política para as Comunidades, Fabiano Furtado, e toda a equipe da Coronel Augusta, tratando especialmente do reforço da segurança durante os festejos e eventos religiosos realizados em São Luís.
15: O deputado Catulé Júnior lamentou as sérias demissões de funcionários do Grupo Mateus no estado. O deputado Júlio Mendonça falou sobre problemas nas estruturas de rodovias maranhenses. O deputado Otelino Neto fez críticas à falta da pista de atletismo no Castelão. O deputado Dr. Iglésio fez críticas ao ensino da identidade de gênero e da formação da família no processo de aprendizagem de alunos da educação infantil.
4: A seguir, Maranhão está entre os destinos mais buscados para o feriadão de Corpus Christi.
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4: O sistema de compra de bilhetes pela internet do trem de passageiros da Estrada de Ferro Carajás, que liga o Maranhão ao Pará, ficará fora do ar no dia 31 de maio para modernização da plataforma. Segundo a empresa Vale, o serviço será normalizado no dia 1º de junho. A orientação da empresa é que os passageiros antecipem a compra das passagens para evitar transtornos. Em caso de dúvidas, o atendimento está disponível pelo telefone 0800-285-7000. O Maranhão marcou presença no evento nacional que discute o futuro dos municípios. O encontro em Brasília reúne prefeitos, gestores e lideranças para debater economia e políticas públicas. Repórter Taliana Luiz.
5: O SEBRAE Maranhão participa da 27ª Marcha Brasília em Defesa dos Municípios, um dos maiores encontros municipalistas da América Latina. O evento reúne gestores de todo o país para discutir inovação, soluções e desenvolvimento local. A delegação maranhense conta com cerca de 80 representantes e acompanha a programação no Centro Internacional de Convenções do Brasil, em Brasília. A gerente da Unidade de Ambiente de Negócios do SEBRAE Maranhão, Larissa Leite, destacou a importância da participação da instituição no evento.
6: A participação do SEBRAE Maranhão na Marcha dos Prefeitos, ela é estratégica para fortalecer o diálogo com os gestores municipais e ampliar a implementação de políticas públicas voltadas à melhoria do ambiente de negócios no Maranhão. E o evento, ele possibilita compartilhar essas soluções que incentivem o empreendedorismo, a desburocratização, as compras públicas e o fortalecimento dos pequenos negócios, contribuindo diretamente para o desenvolvimento econômico dos municípios e a geração de oportunidades, né, em todo o estado.
5: Durante a programação, o SEBRAE promove debates sobre inovação, sustentabilidade, educação empreendedora, compras públicas e desenvolvimento dos municípios. Um dos destaques é a apresentação da plataforma Contrata Mais Brasil do Governo Federal, que facilita a contratação de micro e pequenos empreendedores pelos órgãos públicos. O analista da Unidade de Ambiente de Negócios do SEBRAE Maranhão, Fernando Reis, explicou a importância da ferramenta para os pequenos negócios.
7: O Contrata Mais Brasil, ele possibilita a abertura de mais mercados para esses pequenos negócios que podem acessar licitações de forma direta e simplificada por dentro de uma plataforma, onde além de concorrer aos editais abertos, oportunidades abertas, eles conseguem também receber com facilidade e com agilidade, conforme prevê a Lei Geral da Micro e Pequena Empresa. Então, é um mercado aí que se abre mais uma oportunidade para essas pequenas empresas dessas cidades conseguirem ofertar seus serviços e seus produtos para

0: do presidente Lula a 4 dispositivos da Lei de Diretrizes Orçamentárias, em sessão conduzida pelo presidente do Congresso, Davi Alcolumbre.
1: Vossas Excelências sabem que cerca de 90% dos municípios brasileiros, exatamente 92%, possuem menos de 165 mil habitantes. Também é do conhecimento de Vossas Excelências e de todos que o atual quadro de desafios orçamentários e fiscais que as prefeituras por todo o país têm enfrentado para implementar políticas públicas e, por isso, neste cenário, esta sessão congressual, com esta pauta previamente estabelecida, esta deliberação é de extrema importância para que os pequenos municípios brasileiros possam ter acesso aos convênios.
0: Segundo Davi, a medida pode beneficiar mais de 3 mil municípios brasileiros. Ele disse que a derrubada desses vetos atende a um pedido de prefeitos feito durante a 20ª Marcha à Brasília em defesa dos municípios. Da Rádio Senado, Márcio Maturana.
2: São Luís aparece entre os destinos mais procurados pelos brasileiros para o feriado de Corpus Christi 2026, segundo o levantamento da plataforma Kayak. A capital maranhense ocupa a 14ª posição no ranking dos destinos mais buscados do país para o período. De acordo com o levantamento, o preço médio das passagens aéreas para o destino é de R$ 1.284. O feriado de Corpus Christi ocorre no dia 4 de junho, caindo numa quinta-feira. A data é considerada ponto facultativo nacional, mas é feriado municipal na maioria das capitais e cidades brasileiras. 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Estarei de volta na próxima segunda-feira, neste mesmo horário, aqui na sua emissora. Obrigada a todos pela companhia. Tenha um bom fim de semana.
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Com alegria de sempre e a satisfação de estarmos juntos mais uma vez. Alô, torcida maranhense, aquele abraço. Está começando mais uma atração esportiva aqui, programa Central Esportes, microfone aberto a partir de agora. Com as principais informações, a notícia e a opinião para você. Edição desta sexta-feira, dia 22 de maio de 2026, faltando 20 dias para a Copa do Mundo do México e também dos Estados Unidos e do Canadá. E confira os destaques de hoje no nosso programa. Nosso clube de São Luís, reta final de preparação. Lateral Marquinho Carioca poderá ser novidade para o Superclássico. Sampaio Correia, ingressos promocionais à venda só hoje, a R$ 20, o setor de arquibancada. Técnico Júnior Amorim repete formação que goleou o Parnaíba. Maranhão Atlético Clube encerra hoje preparação para jogo.

0: Jogo decisivo contra o Caxias do Rio Grande do Sul. Imperatriz realiza ajustes finais para o confronto diante do Águia Marabá no Campeonato Brasileiro da Série D. Você vai conferir também os destaques da Fórmula 1. Equipes buscam aprimoramento dos carros para a corrida do GP de Montreal, no Canadá. Corinthians arranca empate com o Peñarol do Uruguai e lidera seu grupo da Copa Libertadores da América. Com estes destaques, está começando mais uma edição do programa Central Esporte.
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0: Estamos e vamos juntos. Obrigado pela sua companhia, onde quer que vocês estejam. Um abraço aos amigos e nos retransmitem em todo o estado do Maranhão através das emissoras parceiras aqui da Central de Notícias Brasil. 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E a bola volta a rolar no Campeonato Brasileiro com a participação das equipes maranhenses, tanto na Série D também, como o Campeonato Brasileiro da Série C. Final de semana recheado de atrações, com as nossas equipes em campo e em busca, ambicionando principalmente a vitória para continuar com chances de classificação nas principais competições que vão acontecer no ano que vem. O Moto que está sem calendário e precisa pelo menos avançar de fase para o primeiro mata-mata para continuar na Série D do Campeonato Brasileiro. Pois é, a rodada do final de semana, que será a oitava, terá no grupo 6 os jogos entre Iape e Iguatu, sábado 15h30 no Estádio Municipal Nilcino Santos. Já no domingo, destaque para o clássico rei do nosso futebol, Sampaio e Motoclube, às 17h no Estádio Castelão. Teremos ainda fechando a disputa desse grupo 6, Maracanã enfrentando a equipe do Parnaíba do Piauí. Então, um grupo muito equilibrado, já com a classificação garantida, assegurada pelo Iguatu com 15 pontos. E aí restam 3 vagas. Nesse grupo 6, o Moto e o Sampaio estão nos preparativos finais para esse jogo do domingo. Já pelo grupo 5, que tem o outro representante do estado do Maranhão, equipe do Cavalo de Aço, o Imperatriz, vai enfrentar o Águia de Marabá do Pará em jogo decisivo. O primeiro jogo aconteceu lá no Pará, 1-1, jogo empatado. Nesse grupo, o líder é o Trem com 14 pontos. O Águia é o segundo, é o vice-líder, defende essa segunda posição contra o Imperatriz. Então, um jogo que é o divisor de águas. Quem vencer vai estar dando um passo para assegurar exatamente a classificação. E vão faltar apenas 2 jogos, são 6 pontos em disputa. E aí vai ficar acirrado para a última rodada para apontar os classificados desse grupo 5. O Imperatriz tem 9 pontos. Ocupando a terceira posição, tem que vencer para permanecer no G4 do Grupo 5 do Campeonato Brasileiro da Série D. Tá? O Sampaio já iniciou a venda dos ingressos para o Super Clássico com promoções até esta sexta-feira. Quem comprar até hoje, o ingresso de arquibancada vai custar somente R$20. Já a partir de amanhã, o preço vai ser um pouquinho mais salgadinho para o torcedor, tá? Setor coberto, R$50, apenas hoje. É um setor misto, compartilhado pelas 2 torcidas, tanto Sampaio como do Moto, onde está. Já à disposição do torcedor, nas dependências do Estádio Castelão, o setor 2 será destinado exclusivamente à torcida do Sampaio Corrêa, enquanto o setor 6 ficará reservado para a torcida rubro-negra, para evitar principalmente a saída ali, alguns incidentes de violência com o torcedor. Essa foi a disposição. O setor 2 será destinado exclusivamente à torcida tricolor, enquanto o setor 6 ficará reservado para a torcida do Motoclube de São Luís. E vamos destacar as equipes, vamos falar do Motoclube de São Luís.
1: Moto.
0: Motoclube deu sequência na sua preparação hoje, um trabalho apenas realizado agora pela manhã no CT do Clube Pereira dos Santos, visando o Superclássico, reta final nesta sexta-feira, treino com foco mais na parte técnica e tática. O Moto que anunciou a contratação de mais um reforço, trata-se do lateral direito Marquinho Carioca, que já chegou, já treinou, e o Moto aguarda tão somente a regularização desse atleta e no BID da Confederação Brasileira de Futebol, Boletim Informativo Diário. Mas certamente estará registrado e pode ser utilizado pelo técnico Fernando Tonet para essa partida decisiva do Campeonato Brasileiro da Série D nesse final de semana. Então ele poderá estrear no domingo. O atleta tem 26 anos, com passagens pelo Ferroviário do Ceará, ABC do Rio Grande do Norte e Madureira do Rio de Janeiro. Então pode ser uma atração aí para o torcedor rubro-negro já comprar o seu ingresso, e o torcedor realmente precisa dar uma sacudida nesse futebol do estado do Maranhão. O Superclássico, que acontece às 17 horas no estádio Castelão, Moto Sampaio, vale vaga no G4 do Campeonato Brasileiro da Série D. Para esse jogo, o Sampaio deverá repetir a mesma formação que goleou o Parnaíba por 4-1. Quem está recuperado e vai estar à disposição do técnico Júnior Amorim é o lateral esquerdo Igor Sanches. Igor Sanches poderá estar de volta, já que na última partida, Sampaio escalou o Hugo Leonardo, que não foi muito bem, mas o Igor Sanches tem mais qualidade, um bom nível técnico e pode ajudar a equipe tricolor nesse clássico rei, que será o clássico de número 464, para quem gosta de estatística e retrospecto na história dos dois clubes. E o Moto leva uma ampla vantagem em relação ao número de vitórias, são 214 vitórias contra 190 vitórias da equipe do Sampaio Correia. Vamos juntos aqui com Central Esportes, daqui a pouco movimentando os nossos repórteres que já estão aí na expectativa da participação aqui, mas eu tenho um recado muito importante para você. 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Vamos girando com os craques da informação, sempre em cima do lance. Está vendo, portanto, o Beach Soccer, que tem goleiro que foi elogiado pelo mundo no Beach Soccer. Quem traz as informações é exatamente o repórter Jailson Farias.
2: Alô, amigos do Central Esporte, Jailson Farias trazendo as informações do Beach Soccer. E o Beach Soccer do Maranhão está em festa. É isso aí, pessoal. Olha, o maranhense Bobô foi eleito o melhor goleiro do mundo de Beach Soccer. Ele superou o italiano Leandro Casapieri e o português Pedro Mano na premiação realizada nesta quinta-feira. Bobô agradeceu os companheiros e entidades que fizeram parte da trajetória e destacou as suas referências no esporte. O atleta de Sampaio Corrêa conquistou o título da Supercopa do Brasil ano passado e foi vice-campeão da Libertadores de Beach Soccer em 2025, viu, pessoal? Após a derrota para o Vasco na decisão. Já na seleção brasileira, o goleiro maranhense conquistou o bicampeonato da Copa do Mundo e da Copa América na modalidade em 2026. Também integrou o elenco campeão da Conmebol Liga Evolution de Beach Soccer, com o título garantido após a vitória sobre o Paraguai em finais disputadas no Guarujá. Olha, em 2024, Bobô recebeu luva de ouro como melhor goleiro da Copa do Mundo de Beach Soccer, realizada em Dubai, nos Emirados Árabes. Na ocasião, o Brasil conquistou o hexacampeonato mundial ao vencer a Itália na final. Além das defesas decisivas, o goleiro também se destacou com os pés, né? O Bobô joga muita bola com os pés também, viu, pessoal? O Bobô foi o terceiro jogador com mais assistências no Mundial de 2024, com 4 passes para o gol durante a campanha brasileira. Parabéns, Bobô! Olha, com informações do Beat Soccer para o Central Esporte, Jailson Farias. Olê!
0: Beleza, então, vamos para o intervalo. Na volta, você vai conferir os destaques da Copa Libertadores da América aqui no Central Esportes, que dá um tempo, mas volta já já.
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1: Com alegria de sempre e a satisfação de estarmos juntos mais uma vez. Um grande abraço aos amigos que retransmitem o Central Esportes em todo o estado do Maranhão. Obrigado pelo seu carinho, obrigado pela sua companhia. É muito bom estar com você aqui no Central Esportes. Olha o Fernando Diniz, técnico do time do Corinthians, que empatou ontem na Copa Libertadores da América contra o Peñarol lá no Uruguai. Alcançou uma marca histórica na história da Copa Libertadores. O novo recorde foi consolidado em uma noite importante para o Corinthians, que garantiu a liderança do Grupo E. Diniz chegou a 19 jogos consecutivos sem perder no torneio continental, tornando-se o treinador com a maior sequência invicta da história. Ele alcançou essa marca inédita na história da Libertadores após o empate por 1-1 com o Peñarol em Montevidéu pela fase de grupos. O comandante chegou a 19 jogos consecutivos sem perder no torneio continental e o perfil oficial do torneio celebrou o feito. Nas redes sociais, Diniz histórico chegou à maior invencibilidade de um técnico em toda a Conmebol. Em toda a Conmebol Libertadores. 19 jogos, 12 vitórias e 7 empates. Realmente um registro importante do técnico Fernando Diniz da representação do Corinthians, que empatou, arrancou um empate importante para ser líder do seu grupo nessa competição. A partida foi realizada no estádio Campeão Del Siglo, em Montevidéu, no Uruguai, pela quinta rodada da fase de grupos da Copa Libertadores. A equipe paulista garantiu o resultado com o gol de Labiade na etapa final, após sair em desvantagem no primeiro tempo com o gol do time uruguaio, marcado pelo Maxi Oliveira. Portanto, um bom resultado, empate obtido em território uruguaio. O Corinthians chegou aos 11 pontos conquistados e assegurou de forma matemática a liderança isolada do Grupo E. Estamos com o programa Central Esportes na sua emissora. 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Vamos juntos agora com o destaque do mundo da velocidade. Equipes buscam aprimoramento dos carros para a corrida no Canadá. Vamos com o destaque da Fórmula 1.
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1: E quem chega em cima do lance trazendo as informações da Fórmula 1. Domingo tem GP de Montreal no Canadá. É o repórter Armando Capriotti. Venha de lá, Armando.
3: Alô, Roberto Ramos, amigos da velocidade e aos apaixonados pela Fórmula 1 que nos acompanham no Central Esporte, na temporada de 2026 da Fórmula 1. Nós vamos agora para esse próximo final de semana, dia 24 de maio, o Grande Prêmio no Canadá. É a quinta etapa da temporada. Tivemos já corridas em Melbourne, em Xangai, em Suzuka e, por último, nos Estados Unidos. Vai ser a segunda corrida na América do Norte, né? Na América do Norte. A corrida é bem esperada, todo mundo está precisando de fazer pontos, fazer pontuação, principalmente os pilotos Kimi Antonelli e Lando Norris com Oscar Piastri e George Russell. Esse pessoal são da Mercedes e da McLaren e estão esperando para ter um grande prêmio. Teve uma paralisação de 15 dias, intervalo de 15 dias, onde foi aplicado nas equipes várias fórmulas para poder ter um bom rendimento. Sabemos que a Fórmula 1, nesta temporada, devido a algumas mudanças, está 50% de combustão e 50% da bateria. O problema maior é da bateria, que ela está demorando muito a recarregar, e isso está influenciando muito, às vezes, em alguns resultados de alguns pilotos. Outras equipes estão enfrentando muita dificuldade ainda no chassis, outras nas asas, porque as asas também esse ano mudou, é asa dianteira e asa traseira, está acontecendo algumas mudanças, alguma dificuldade e algumas equipes prometem para esse grande prêmio do Canadá ter um grande desempenho, uma grande mudança na Fórmula 1. Esperamos que na temporada de 2027 todo mundo já tenha se acostumado, todo mundo já tenha se adequado às novas regras da Fórmula 1, que prevê para o ano de 2030 ser tudo na bateria, não usar mais o combustível líquido. Então, é um grande passo que a Fórmula 1 está dando, ajudando no meio ambiente e também conservando um pouco a questão dos carros e mantendo a hegemonia das baterias. Há possibilidade também na temporada seguinte da BYD chegar à Fórmula 1. Notícias da Fórmula 1 no Central Esportes.
1: Beleza, muito obrigado, Armando Capriotti. Daqui a pouco as informações do time do Cavalo de Aço Imperatriz. Olha, a CBF divulgou arbitragem para o Superclássico Sampaio Moto. 17 horas no domingo no Estádio Castelão. Arbitragem do Carioca Júlio César Oliveira, do Rio de Janeiro. Assistentes são aqui do Maranhão, Edna Cristina Santos e Gil Marcos Rodrigues Vieira. 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Vamos girando com os nossos repórteres, chegando com muita informação para você. Corinthians empata na Copa Libertadores da América e Atlético Mineiro vence na Copa Sul-Americana. Quem traz as informações é o repórter Bruno Mendes.
4: Vamos começar com Taça Libertadores da América. O Corinthians segurou o Peñarol no Uruguai e empatou em 1-1. Copa Sul-Americana, o Atlético Mineiro bateu o Cienciano do Peru por 2-0. Copa Centro-Oeste, o Anápolis bateu o Rio Branco do Espírito Santo 3-0. Muitos jogos movimentarão esse fim de semana. Nesta sexta-feira, Série B do Campeonato Brasileiro tem Náutico e Cuiabá. Pelo Brasileirão Feminino, a bola rola para Internacional e Flamengo. Neste sábado, Campeonato Brasileiro da Série A, a bola rola às 5 da tarde, jogo que a Rádio Nacional transmite, São Paulo e Botafogo. Tem ainda Vitória Internacional, Grêmio e Santos, Mirassol e Fluminense. E o grande duelo da rodada, o líder contra o vice-líder, Flamengo e Palmeiras no Maracanã. Pela Série B, 3 jogos, Novo Horizontino e Ceará, Fortaleza e Londrina, Juventude e Sport. Pelo Brasileirão Feminino, tem Fluminense e Bahia. No domingo, Brasileirão Série A, 4 jogos, Cruzeiro e Chapecoense, Remo e Atlético Paranaense, Corinthians e Atlético Mineiro, Vasco e Bragantino. Pela Série B, 5 partidas, Atlético Goianiense e São Bernardo, CRB e Ponte Preta, América Mineiro e Vila Nova, Avaí e Goiás, Operário e Criciúma. Pelo Brasileirão Feminino, 5 jogos, Bragantino e Palmeiras, Juventude e Grêmio, Vitória e Cruzeiro, Botafogo e América Mineiro, Atlético Mineiro e Ferroviária. Da Rádio Nacional em Brasília, Bruno Mendes.
1: Portanto, Bruno Mendes fazendo um raio-x do futebol internacional e também do futebol nacional. Muito obrigado pela participação aqui no nosso programa. Vou destacar o time do mais querido da região tocantina. Imperatriz. Treinou na tarde desta quinta-feira no Frei Epifânio, ocasião que Marcinho Guerreiro comandou o coletivo que praticamente definiu o time que vai sair jogando contra o Águia de Marabá. E o Guerreiro comanda treino final na tarde de hoje na Arena Botafogo e define o time que vai sair jogando neste sábado em jogo de vida ou morte para o Cavalo de Aço. O time que vai sair jogando contra o Águia de Marabá, com exceção do lateral esquerdo Wildson, que vai cumprir automática pelo terceiro cartão amarelo, e o meia de marcação Bigobel, que foi dispensado. O time deve ser o mesmo que jogou e perdeu para o Tocantinópolis. No lugar de Wildson deve entrar David no meio campo. No lugar de Bigobel, Vitor Pereira tem a oportunidade de jogar a próxima partida. Maranhão Atlético Clube também segue se preparando para esse jogo importante diante do Caxias do Rio Grande do Sul, que acontece amanhã, sábado, às 16 horas no estádio do Castelão. O time do MAC, que precisa da vitória para continuar no G4, tem um desfalque interessante, importante, que é exatamente seu principal jogador, Vagalume, e vai ter que cumprir suspensão automática pelo terceiro cartão amarelo, fica de fora em seu lugar. Deve ganhar a condição titular o meio-atacante Jorge. Fim de papo, um grande abraço a todos. Central Esportes fica por aqui, desejando um ótimo final de semana a todos.
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0: Olá, gente amiga, muito boa tarde, estou de volta aqui com vocês, aqui nessa sexta-feira legal, sexta-feira, hoje é 22 de maio de 2026, já estou aqui de volta nessa tarde, clima quente aqui na Bolívia, temperatura está alta, estamos de 36, isso aí galera, olha, 14 e 12 minutos já aqui de volta, já aqui de volta com vocês. Hoje é dia da agenda do ouvinte, para você aí estar do outro lado curtindo a nossa programação, para você que está ligado com a gente, muito obrigado, para você que está em qualquer parte da cidade, certo? É isso aí, olha. Como foi seu dia, como amanheceu, como está sendo sua tarde, É isso aí, gente, que a gente tem que agradecer a cada dia, a cada noite, a cada dia. Também agradecer pelo alimento, agradecer por tudo de bom que Deus tem feito em nossas vidas. Quem foi de vocês que fez a oração hoje, Quem foi? É isso aí. Em tudo que a gente for fazer, tem que contar com a presença do nosso Pai Criador. Levantou pela manhã, fez a oração. Foi almoçar, fez a oração. Vai dormir, faz a oração. A oração é muito importante para agradecer. Vai para o trabalho, faça a oração. É importante você, é importante Deus abençoar, você pedir a proteção de Deus e Deus também abençoar a sua vida. É em casa, é no trabalho, tudo que a gente for fazer, temos que ter a proteção, temos que ter a proteção de Deus, certo? Porque Deus é a pessoa mais importante da nossa vida. Então, por esse motivo, hoje o nosso programa Dia da Agenda do Ouvinte vai iniciar aqui também com uma meditação, da Palavra de Deus para você que está ligadinho com o nosso programa. Vamos iniciar o nosso trabalho, temos que fazer aqui também uma oração. Mas todos os dias temos que fazer, Todos os dias. É em casa, é no trabalho, tá certo? Vai dormir, almoçar, levantar. Tem que pedir a benção de Deus e a proteção de Deus. Nos momentos de tormento, nos momentos de tormento e medo, Jesus está próximo, esperando que reconheçamos as nossas fragilidades e necessidade. Ele nos encoraja a ter coragem, pois Ele está presente. Deus se revelou a Moisés como eu sou, lembrando-lhe que Ele ouviu o clamor dos israelitas e viu suas dificuldades. E agora estavam chegando para ajudá-los. Assim também Jesus oferece ajuda em nossos piores pesadelos. Jesus nos oferece ajuda em nossos piores pesadelos. Por isso devemos, por isso devemos todos os dias agradecer pelo pão de cada dia, pela saúde, pela esposa, pelo filho, por tudo de bom que Deus tem em nossas vidas, certo? Aí a pessoa não é só pedir, mas também agradecer. Ó Deus, obrigado por estar sempre presente, em nossas vidas, para nos ouvir quando a gente clama a meio sofrimento, angústia, medo, e nesse momento peçamos perdão, peçamos perdão por muitas vezes não convidar Jesus para fazer o papel mais ativo na nossa vida. Eu sei que Jesus está por perto sempre, então peço que vossa presença, que a vossa presença seja reconhecida, corrigida quando eu vos afastar de nossas vidas diárias, tudo aquilo de ruim. Em nome de Jesus, todos os dias fazer as orações. É muito bom, é tão bom você ter a proteção de Deus em sua vida. Nesse momento estamos começando mais um trabalho aqui, um programa de música, mas que a gente também pede a proteção de Deus para que Deus possa nos dar inteligência, para que Deus possa comandar as nossas palavras, para que Deus possa consentir que até às 16 horas a gente possa estar com cada um de vocês aqui no nosso programa. Muito obrigado, que você que está curtindo o nosso programa, está aí, você curtiu a oração do dia.
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Valeu, gente, de volta com vocês. Depois da nossa oração, aqui estamos de volta aqui com o nosso programa Clube do Brega, dia da agenda do ouvinte. Hoje vai alô para todo mundo, né? Hoje é dia da agenda do ouvinte, né? É, a temperatura tá tão alta que aqui dentro do estúdio tá fazendo calor, né? Não sei se é o ar que não tá aguentando, né? Pense num calor grande, né? 30, agora tá aqui, olha, baixou mais um pouco, né? Uma previsão de chuva, mas é muito pouco aqui, a previsão de chuva. Tá com, nesse momento, estamos aqui somente com uma possibilidade de chuva muito pequena. Estamos, ver aqui agora, não tem como, só tem 40% para chover. Não sei se esses 40% vai chover mesmo, né? Vamos lá, gente, começando aqui o Clube do Brega. Obrigado pelo carinho da audiência de todos.

Valeu, tá aí Lourenço Pinheiro. Lourenço Pinheiro aqui no nosso programa. Obrigado pelo carinho da audiência. Hoje é dia da agenda do ouvinte. Você tá ligado com a gente aqui curtindo o nosso programa. Obrigado para você que tá ligado curtindo aqui a gente. Agora, se quiser mandar a sua mensagem de voz, a sua mensagem de texto, pode mandar aqui no 8606-2498. Esse é o nosso WhatsApp para você mandar a mensagem de voz e a mensagem de texto aqui no nosso programa, tá bom? E aí você quiser ligar, fica à vontade, é 84-94-8524. Nosso DDD é 98 para quem está fora da cidade, tá bom? Vamos lá, quero mandar alô aí pra galera da quadra Tancredo Neves. Quem tá curtindo a gente por lá, boa tarde a todos aí da quadra Tancredo Neves. Tá bom? Pra você que tá ligado. Seu Chaga lá na B4, boa tarde pra você, pra toda a sua família, pra sua esposa, pra você. Certo? E mandar um alô aqui lá pra Dona Nazaré, lá no Bairro Novo. Bar da Nazaré, né? Lá no bar e restaurante da Nazaré. Restaurante e quê? Dormitório. Tudo isso é lá. Dona Nazaré, boa tarde para a senhora, tudo de bom. Obrigado pelo carinho da sintonia. Vou mandar um alô aqui para Dona Rosa. Dona Rosa é aqui do bairro da Piaba, Dona Rosa. E também para Lúcia, né? Um alô aí para minha vozinha Alda, aqui na rua São Francisco. E também para Aldimar, e também para o Aldimar e o Elvis, né, que é o esposo da Aldimar. E o Demazinho também, que é o esposo da vozinha Alda, que está aqui também na São Francisco. Cadê Juliana? Cadê Juliana, todo mundo? Grande Juliana, boa tarde para vocês também, tá bom? Diana, a mulher dos pastéis, né? Aqui, Dona Diana, boa tarde para a senhora também. Hoje é dia da agenda ouvinte. Alô para todo mundo, tá bom? Hoje é sexta-feira. Hoje não tem o Minuto das Notícias? Tem não, Didi? Tem não, né? É isso aí. Hoje é dia da agenda dos ouvintes. E a gente está aqui com vocês, mandando esse alô bacana. Alô, Agamenon, rapaz. Cadê o Agamenon? Nosso amigo Agamenon, que também é o nosso companheiro de trabalho. Muito obrigado, Agamenon, pelo carinho de audiência. Manda um alô aí para Milton Moreira. Sempre ligado também com o nosso programa. Boa tarde para vocês, Milton Moreira e nosso amigo Agamenon, Dona Rosa Lopes no bairro do Trator, João Chico aqui na Coronel Riode. Obrigado pelo carinho de audiência. Piauí do Azeite na 1º de Maio. Edilson Tancredo Neves, ele é filho do Louro, filho do Lourão, da Tancredo. Tô devendo uma visita aí para vocês, né? É Dilson, filho do Louro, da Tancredo, lá no Tancredo Neve. Alô, Carrapato, meu irmão, boa tarde para você. Carrapato, aqui na Rua Holanda. Para você, Chico da Curva, na Rua São Francisco. E também a Dona Dalva, né? Aqui na Rua São Francisco. Dona Nazaré, né? A Dona Nazaré, minha vozinha Nazaré, aqui da Avenida do Comércio, né? Até fiquei sabendo que ela estava com problema de saúde. Eu vou fazer uma visita, a Dona Nazaré, vou visitá-lo, ela, né? Estava com problema de saúde, vou orar para ela ficar boa, né? Ficar saudável novamente. Vou mandar uma lua aí também, né? E um alô para seu Valdemar. Já está melhor, seu Valdemar? Daqui, seu Valdemar, aqui na Avenida do Comércio. Ele já está melhor, seu Valdemar? Seu Valdemar está com problema de saúde. Vou mandar aqui um alô. Vai também para Tereza Diniz, na Rua Metério Eba, aqui no bairro do Trator. Alô, Dona Tereza. Tereza Diniz. E também para a Dona Creuza, aqui na Rua Dom Pedro I. E um alô para seu Joaquim, aqui na São Francisco. Mas ele fica sempre ali na Rua das Flores, seu Joaquim. Tá bom? Roberto Ferreira, da Higino Ribeiro. Vai mandando aqui. Hoje é dia da agenda do ouvinte, né?
Mandar alô para todo mundo. Roberto Ferreira, Nantino Ribeiro, Dona Nininha, na São Francisco, Dona Ivone, Mano.

Ele me deu aqui um cartãozinho, rapaz. Cadê o cartãozinho dele? Vê se eu encontrar aqui. O cartão do nosso amigo estava aqui. Deixa eu ver aqui esse cartão aqui, se eu encontro ele aqui. Vê se eu encontro esse cartãozinho aqui. Deixa eu ver esse cartão. Cadê o cartão do homem? Tá, deixa eu ver aqui. Tá aqui o cartão, né? Tá aqui o cartão com o telefone. 985-12-8400. Encomendas Maracaçu Meia Santa Inês. Também faz o frete aí, né? Quiser fretar aí, fica à vontade. Telefone, o DDD 98, aí 985-12-8400. Telefone do nosso amigo Fiapo Taxista, tá bom? Vamos lá, gente, vamos, daqui a pouco eu trago mais a agenda do ouvinte. Vamos trazer aqui mais um sucesso para vocês.

0: Cícero Ross. Você curtiu música linda aqui na voz do Cícero Ross. Vamos pro telefone, quem tá com a gente, boa tarde. Oi. Quem tá no telefone? Ninguém, né? Vamos lá, deixa pra próxima, né? Opa! Quem tá no telefone? Boa tarde.
1: Boa tarde, José Vieira, Rogine Ribeiro.
0: Diga aí, Zé Vieira.
1: Eu vou querer dois sucessos aí, se o Cláudio não tiver muito cheio. Primeiro, com o Amado Batista, diga pra sua amiga.
0: Tá.
1: Segundo, eu quero com o Orencio Pinheira, maldita sua alma da Magazine. Agradecer para todos os ouvintes do seu programa, tanto na sede dele no interior e nos estados vizinhos, para nosso amigo Rubarão ali na quadra 2, Cláudio também na quadra 2, e nosso amigo Diego Chuna, do Café da Massa, companheiro de muitas caminhadas, todos estão ligados no seu programa. Boa tarde, um abraço.
0: Valeu.
1: Seu amigo José Vieira.
0: Valeu, José Vieira. O homem ligado no programa, curtindo o nosso programa, obrigado pelo carinho da audiência. Alô, oi.
2: Eu quero uma música, é Corna, Última Saber.
0: Ixi, Maria.
2: Eu quero uma música, é Corna, Última Saber. É, corno sabe de tudo, né? Quando olha o celular da esposa, né? E não quer nem saber, né? Pois essa música.
0: Corno é Última Saber. 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

0: 14 minutos e 40, nós estamos aqui hoje, dia da agenda do ouvinte. Olha, o Nelsino está vendendo um Siena 2004, né? É completo, né? Quem quiser comprar, ele está vendendo um Siena 2004, ele é completo. É um Siena, é um carro Siena da marca 2004, tá bom? É só falar com ele pelo telefone 8495-2279. É só você ligar. Você consegue falar com ele.
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0: Daqui a pouco eu vou trazer aqui o corno é o último a saber. Para você ligado no nosso programa. Sim.

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0: Ele não acredita.
1: Aí você curtiu música Alan Moreno aqui no programa. Corno é o último a saber. Tá aí, lançamento. É Alan Moreno. Você curtiu aqui no programa.

Alan Rodrigues, tá aí, Alan Moreno, tá aqui. Como é, corno é o último a saber. Alan Moreno é o nome do cantor dessa música. Tem uma pessoa aqui me ligando, mas não posso atender no momento, né? Tô ocupado aqui e só vou sair daqui a partir das 4 horas, tá bom? A partir das 4 você me liga. Telefone agora não posso atender, né? Isso mesmo, vamos lá. Diz pra sua amiga. Quem tá pedindo é o nosso.

Valeu, Taê, sucesso! Música na voz aqui de Amado Batista. Vou mandar um alô para Edmilda e Ed, na quadra B1, Arthur e também Raimundo, João, Mônica e Dona Yolanda. Manda um alô para a vozinha Maria Mercê, aqui na Rua da Vaquejada. Minha vozinha Maria Mercê, Dona Yolanda na quadra B1, a Mônica, João, Raimundo, Arthur e também Edmilda, lá na B1. Cristina Viana e Cleito na plano B, Luciano da B1 e Dona Kena, a esposa do Luciano também, que está com a gente, estão ligados, ouvindo. Dona Bibi na rua Santa Rita e Magal Pedreiro. Alô, Magal. Magal Pedreiro, né? O nome do homem é Sidney Magal, né? Sidney Magal, é isso mesmo, o nome do homem. Sidney. Aqui na quinta quadra da B4. A dona Neta na quinta da B4, quadra 11, Eliane Jossério. Dona Dora na quarta da B3. Antônio Lopes no Oswaldo Cruz, Estaca, Irineu no Café da Mata, Antônio Chapeuzão na quadra nova. Também os nossos amigos aí da Fazenda São Francisco, a Dona Deusa na rua Santo Antônio, Dona Domingas na rua Higino Ribeiro, João Batista e Dona Gracinalva no povoado Vila Nova e Rubinel na Mecânica Araújo, Nena Pedreiro também está ligado com a gente. Vou mandar um alô para a Dona Sebastiana aqui, Dona Sebastiana e Dona Anitta na Pedro Alves Cabral, ligado com a gente, boa tarde. E alô para Seu Brandão e também para Matheus Brandão, Luiz Maracujá na quadra 6, Dona Francisquinha Magal Pedreiro, de novo, José Felício na Rua do Sol, minha vozinha Marioneide aqui na Rua da Igreja, Rosângela, filha dela. Tem uma mensagem dela aqui, já a gente vai ver, né? Já olhei aqui, a mensagem já chegou aqui, parece que é 3 mensagens, tá aqui, já a gente vai ler para ela aqui, tá bom? Carequinha do Lanche aqui na Manuel Balbino, quarta quadra da B1. A dona Eliette, Tiane, seu Chico, na rua da Vaquejada, dona Rosa Lopes, no bairro do Trator, Raimundo Lira, conhecido como Dico da Quadra 4, Dico da Quadra 4, o nome dele é Raimundo Lira, Raimundo Tropeiro, dona Reizinha, na primeira quadra da B2, Dona Rosimeire, na primeira da B2, cadê seu Bernardo? Alô aí para Dona Rosimeire. Na quarta quadra da B2, Dona Teté e seu Arruda, boa tarde para vocês. Seu Arruda, Dona Teté, é aqui na quarta quadra da B2. Isso mesmo, tá? Sempre ligadinho com a gente, Dona Teté e seu Arruda. Nunca mais eu olhei esse casal, né? Nunca mais a gente se viu, nunca mais ninguém conversou. Antônio Cangaceiro, Dona Nonata, sua esposa. Alô, Elinaldo, aí com a Dona... Elinaldo é o filho da Dona Yolanda. João Batista Josiele, aqui no Trator. Aqui mora Ledinha Gil. É o Ledinha Gil, Radame, toda essa gente boa aí do bairro do Trator, né? Neguinho Garimpeiro, na rua Teixeira Mendes. Não, ele agora está na Negui Garimpeiro. Não é Negui Garimpeiro, é na Sarney Filho. É. Teixeira Mendes, Enoque Federal. Isso mesmo. Dona Gracinha, do bairro Salles, da quadra 13, Zé Nilton Mendoca. Edneudo. Um alô também aí para o pessoal da Fazenda Serra Dourada, Giovanni e Dona Gildeane. O pessoal estão lá com a gente também. Seu Josino. Seu Josino também está na escuta. Seu Josino está na escuta na quadra Tancredo Neve. Luzia, na rua Manuel Balbino. Dona Luzia, minha tia Luzia.
É isso, né? Vamos lá, vamos trazer mais um sucesso e na volta tem o nosso apoio cultural e a gente vai atender os ouvintes aí.

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0: 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Essa festa vai ser legal, tá? 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Tem muito templo, né? Daqui para lá, para você se organizar, para você ir para essa festa, tá bom? Vamos falar com quem? Boa tarde! Opa!
1: Ô, Antônio!
0: Opa!
1: Boa tarde!
0: Boa tarde!
1: Aqui é a avó.
0: Certo!
1: E... quero te pedir, faz um favor pra mim aí. Fala pro Raimundo Lolô, que eu tô precisando falar com ele urgente aqui na minha casa.
0: Certo. Viu? Ele já tá lhe ouvindo, Raimundo Lolô.
1: Avisar pra ele aí na Rua do Sol.
0: Certo.
1: Que ele chegue até aqui, por favor.
0: Certo.
1: Né? Na casa da Marioneide, na Rua da Igreja.
0: Raimundo Lolô.
2: Boa tarde, Antônio Santos, repórter. Programa Hora da Sofrência.
0: Certo.
2: Meu amigo,
0: pois.
2: Se possível, avisar aí quem for viajar para o Mato Grosso, nos procure aqui para comprar passagem.
0: Tá aí, que
2: na
0: bom.
2: Na casa da Marioneide, passagem para São Paulo, Goiânia, Minas, Curitiba. A gente está vendendo passagem.
0: Tá aí.
2: Muito obrigado.
0: Boa tarde, a nossa...
2: muitas bênçãos e conquista para a nossa cidade amada de Nova Olinda do Maranhão.
0: Certo, aí nossa amiga, ela está vendendo passagem aí para o Mato Grosso, Goiânia, tá certo? Aqui na rua da Igreja... Rua da Igreja Velha, é isso? Meu amigo Raimundo Lolô, meu irmão, cadê você? Dona, minha vozinha Oneide, Dona Maria Oneide, rua, dali da rua do Mercado Velho, opa, da rua da Igreja Velha, isso mesmo, né? Da rua da Igreja, é isso mesmo, da rua da Igreja, Dona Maria Oneide da rua da Igreja quer falar com você, Raimundo Lolô da Rua do Sol, para você ir lá, tá bom? E lá na casa dela também, a Rosângela está vendendo passagem aí para o Mato Grosso, tá? Ela está vendendo passagem. Você vai lá e aí você vai conferir as localidades, né? Ela botou bem aqui, deixa eu ver se eu consigo anotar aqui.
2: Muito obrigado.
0: É, justamente.
2: Boa tarde.
0: Vamos botar bem aqui para ver.
2: Boa tarde, Antônio Santos, repórter.
0: Certo.
2: Programa Hora da Sofrência. Meu amigo, se possível, avisar aí quem for viajar para o Mato Grosso, nos procure aqui para comprar passagem.
0: Certo.
2: Na casa da Marioneide, passagem para São Paulo, Goiânia, Minas, Curitiba. A gente está vendendo passagem. Muito obrigado. Uma boa tarde, muitas bênçãos
0: e conquistas. Daí, você que quer viajar para o Mato Grosso, Minas Gerais, Curitiba, São Paulo, Goiânia, aqui na casa da Marioneide, né? Tem aí a venda de passagem, Mato Grosso, Minas Gerais, São Paulo, Curitiba e Goiânia, tá bom? Viagem com segurança. Vamos lá, vamos aqui ao nosso apoio cultural na volta. Tem muito mais para você. Atenção, Raimundo Lolô, Dona Marioneide quer falar com você, tá? Dona Marioneide está querendo falar com você. Raimundo Lolô aqui da Rua do Sol. Vá lá na casa de Dona Marioneide, minha vozinha, ela quer falar com você, tá bom?

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você curtiu música na voz de Zé Armando. Manda alô aí pra Dona Moça na Rolanda. Também pra Dona... Alô pra Vaninha, aqui na Rua do Nelson. E... vou mandar alô aqui pro pai do meu amigo Cuxá, né? Eu tenho que pegar o nome dele pra colocar aqui na agenda. Fiquei sabendo que ele toda tarde tá aí ligado aqui no nosso programa. É o pai do nosso amigo Cuxá. Toda tarde tá ouvindo o programa, fiquei sabendo. Tem que colocar o nome dele aqui, viu, DJ? Lembra aí pra gente colocar o nome dele aqui na agenda, tá bom? Aí na quadra 2, é pra Zequinha e Dona Ritinha. João Batista e Gracinalva no Vila Nova. Oficina do Pacheco, alô, seu Antônio Nascimento. Vou mandar um alô aí para nosso amigo Chiquinho das Motos, né? Ela não gosta. Lá da oficina do Chiquinho, rei das motos. Não gosta de mim. Eita, nosso amigo, Rua 13 de Maio, Antônio Carlos. Agostinho do Açaí, Dona Maria Domingas, a esposa do Agostinho do Açaí. Dona Maria Domingas, aí, a esposa do Agostinho do Açaí. Alô, Chico Bode, na Rua Coronel Riode. Alô aí pra Dona Olinda, esposa do seu Agripino. Cadê seu Agripino? Qualquer dia eu vou aí tomar um café com você, tá bom, seu Agripino? Ela mentiu. Aqui na quadra B3. Agora já tem internet aí, tá todo mundo tranquilo. Como também mentiu pra mim. Alô, Manelão, na quarta quadra da B3, Dona Rosalina. Para você. É o mesmo que é. Raimundo Lolô na Rua do Sol. É pra você ir ali na casa da Marioneide, né? Minha vozinha Marioneide. Ela mandou um recado pra você ir lá. Aparece lá, meu amigo. Você já é. Dona Maria, na Rua Oswaldo Cruz. É um cara roubado. Vou mandar um alô para seu Manuel Alagoano, também sempre que pode estar curtindo o nosso programa. Seu Manuel, boa tarde para você. Eu não quero. Dona Marilene, Valdeir, também na Rua Alto Alegre. Dona Conceição, na Rua Alto Alegre. Dona Elza, na Rua Benedito Leite, na Vila Esperança. Eu não gosto de ninguém. Minha vozinha Maria... Eugênia Pereira, Maria de Jesus. Vai enganar você também. Nosso amigo aqui do Zuma da Água, aqui perto do Mercado Central. Aqui Dona Maria Raimunda, né? Dona Diquena, que é a minha vozinha, tá? Minha vozinha também. Será que ela tá ouvindo o programa? Minha vozinha, Dona Diquinha aqui na Banca das Verduras. Dona Simone, cadê o Antônio Nascimento? Cadê Antônio Nascimento, Dona Simone? Cadê Antônio Nascimento?

Agora eu vou mandar um alô aqui para a dona Graça Costureira, né? Para o nosso amigo Fagner, tá aí ouvindo o programa, dona Graça Costureira, sempre aí trabalhando na costura, né? Você aí que tem sua roupa, né? É, ela dá um jeito aí, olha, é calça, short, camisa, sempre ela tá aí, né, consertando aí, ela costureira, consertando aí a sua roupa, né? Comprou uma camisa grande, não está servindo, né? Vai lá que ela dá um jeito, né? E lá também, para você que é pescador, para você que gosta de tomar aquela cervejinha gelada na caixa térmica, ela também vende gelo, né? Dona Maria, a dona Graça, né? Maria das Graças, será que é o nome dela assim? Nosso amigo Fagner e Dona Graça, né? Que é a mãe da Dona Evinha, é minha vizinha lá. Mandar um alô aqui para Dona Maria Antônia, na Rua Gino Ribeiro, na B2, seu Márcio e Dona Rosana, seu Constâncio. Alô, seu Constâncio! Seu Constâncio na B2. Vou mandar um alô para Valdeir, Pouso Alegre, Minas Gerais, minha cunhada Zilda também. Opa, entrou um negócio aí, um reggae, foi? Rapaz, gostei agora, viu? Olha aí. Vou mandar aqui um alô aqui, vai para o Inácio e a Eva e Alexandre, lá em Santa Luzia do Paruá. Nosso amigo Bina, meu cunhado. Adão e Lucas, Pouso Alegre, Minas Gerais. José Valto e minha cunhada Nalva em Araguatins, no Tocantins.

Grande Zé Valto, ligado com a gente. Manda um alô para o nosso amigo Zé Valto e também para minha cunhada. Vou mandar um alô aí para Leude, Nega, Elisnaldo, né? Elisnaldo aí é o vizinho Zé Valto. É, e também Manuel, cadê o Bitch? Cadê Sandro? Cadê Chico? Rapaz, o Chico, todo Chico é, todo Francisco é Chico, né? É o Chico, né? Cadê a Sandra? É, Enzo, Samantha, é, Sandra, Simone, Solange, Samara, é, Lucini ainda tá por aí? Alô pra Dona Maria, um abraço nela. Tava completando um ano, Dona Maria, né? Beijão no coração pra todo mundo. Vamos lá, vamos seguindo com o nosso programa. Vamos seguindo aqui com o nosso programa. Vamos até às 16 horas. O que que deu aí? O que que deu, DJ?

0: Vamos aqui ao nosso apoio cultural. Na volta tem muito mais para você.
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É, de volta aqui com o nosso programa, de volta com o nosso programa aqui, mandar alô pra dona Zuleide e também seu Ivan. Somos fiéis pra valer. Dona Zuleide, seu Ivan aqui na rua São Francisco, mandar alô aí pra seu João, dona Francisca também na rua São Francisco. E a todos vocês ligados com o nosso programa. Eu já vou ficando por aqui, prometendo voltar só na segunda-feira. Segunda-feira eu não estiver aqui porque eu tô cuidando de problemas de saúde, né? Não tô tão bem de saúde. E aí, a partir de segunda-feira a gente vai, se não aparecer por aqui, porque que a gente tá cuidando de problemas de saúde. A gente tá precisando fazer aí um tratamento. E qualquer coisa eu aviso a vocês aqui, tá bom? Olha, 15h51, tchau, tchau.

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Alô, ouvinte, boa tarde. É, já está entrando no ar aqui na Rádio Exuá, mas o grande programa de audiência, programa Ritmo Quente. E através dessa programação você vai ouvir a partir de agora música de todos os tempos e de todos os ritmos. E quem vai ficar aqui na sua companhia até as 5 horas da tarde é essa figura de sempre, Robson Júnior. E para você participar da nossa programação, é só você pedir a música da sua preferência através do telefone e do WhatsApp. Telefone para seu pedido musical é 9898-494-8524. E o número do WhatsApp para você pedir seu sucesso preferido é 9898-60-62498. Hoje é sexta-feira, 22 de maio de 2026. E a gente já abre com chave de ouro o programa de hoje com um belíssimo sucesso de música brega do cantor dos anos 80, José Maurício. A gente vai tocar esse sucesso na voz de Zé Gato, um brega regravado que ficou com ótima qualidade. Então vamos aí começar a festa em seu rádio aqui na Rádio Eixo FM.

Porque eu estou de volta, agora sim, na cidade de Nova Olinda, são 16 horas mais 9 minutos. 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De já quem agradece pela preferência o senhor de Assis e Família. 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E vamos viajando com mais sucesso. Vamos tocar música brega de lançamento aí. É uma rocha brega. É do cantor Frank Lopes.

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Porque estou de volta, agora sim, na cidade de Nova Olinda, são 16 horas e mais 23 minutos. Isso mesmo, são 16 horas e mais 23 minutos e você está sintonizado na Rádio Eixo FM, a nossa emissora está jogando lá mais um programa de audiência, programa Ritmo Quente. Mando um alô todo especial para os ouvintes localizados na cidade de Aragonã do Maranhão. E também, gente, abraço aos ouvintes residentes aí na região do povoado da Curva da Linha. E também, gente, abraço aos ouvintes residentes aí no povoado do Boa Vista. E também, um alô para os ouvintes residentes no povoado do Café da Mata. Também, gente, abraço a galera aí do povoado do Centro. Mando também um alô especial para os ouvintes residentes no povoado da Quadra Nova. Na Quadra Nova vai um alô especial para o senhor Gaminon. E também um alô especial aí na Quadra Nova para Pelado e também para a esposa dele. 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Vamos viajando com mais sucesso? Vamos tocar música brega de lançamento aí do cantor maranhense Lourenço Pinheiro. E em Nova Olinda agora são 16 horas mais 27 minutos.

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O que? Estou de volta. Agora sim, na cidade de Nova Olinda, são 16 horas e mais 37 minutos. E você está sintonizado na Rádio Eixo FM, a nossa emissora. 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

Manda um alô especial para os ouvintes residentes aí, é no povoado de Monte Alegre também. Vai um alô especial para os ouvintes aí do povoado Santa Cruz. E aqui na cidade de Nova Olinda, manda um alô especial. Vai um alô especial para o senhor João do Edgar e família, residente aí na Rua do Cormestre, esquina com a Rua dos Americanos. Também vai um alô especial para a ouvinte Maura e família. É, vai um alô também para Maura e família, residente na Rua das Neves, no bairro Salles. E também no bairro Salles, vai um alô especial também para seu Domingo Leão e família, residente na Rua Salles. 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Agradeço aí pela preferência ao senhor Evandro e família. 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E vamos viajando com mais sucesso? Vamos tocar música de lançamento aí de Edésio Nascimento.

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Ok, estou de volta. Agora sim, na cidade de Nova Olinda, são 16 horas mais 52 minutos. Você está sintonizado na Rádio Eixo FM, a nossa emissora está jogando armas, um programa de audiência, programa Ritmo Quente. Manda um alô especial aí para os ouvintes residentes aí na região da Pelunha. Também a gente abraça a galera de Predeira 1, também de Predeira 2. Vai também um alô especial para os ouvintes residentes, é no povoado do Engazal. 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Beleza, o programa Ritmo Quente chegou ao final. Mais uma vez, a gente agradece a Deus por mais uma tarde de trabalho, né? Manda um alô especial aí para Sandro Professor. Vai um alô especial aí para Sandro Professor, em qualquer ponto da cidade de Nova Olinda também. Está com seu rádio ligado na frequência da 87,9. Rádio Show FM é um sistema de comunicação à voz do povo. Beleza, o programa Ritmo Quente chegou ao final e mais uma vez a gente agradece a Deus por mais uma tarde de trabalho. E eu estarei de volta para fazer essa mesma programação para você segunda-feira próxima, a partir das 4 horas da tarde. Desejo a cada um de vocês
um ótimo final de semana. Portanto, boa tarde a todos e até segunda-feira, se Deus quiser.

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0: vamos atender a participação aqui do nosso amigo Zé Vieira, que pediu o sucesso de Bruna Carla. Oferece para toda a sua família, para todos os seus netos, netos, bisnetos e todos os seus netos, toda a sua família de modo geral. E a todos os nossos amigos ouvintes do programa Vitória em Cristo, também a todos os nossos amigos da zona rural, a zona aqui urbana. E vamos ouvir advogado fiel a pedido do nosso amigo Zé Vieira, lá na rua, deu um branco aqui, na rua Engino Ribeiro. E vamos ouvir.
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0: Boa noite, amigos ouvintes da Rádio Yeshua. Estamos iniciando o programa Católico pelas Graças de Deus, Responsabilidade, Legião de Maria, e dirigido pela irmã Socorro e a irmã Maurilene. Vamos iniciar com as três pessoas distintas. Pelo sinal da Santa Cruz, livre-nos Deus, nosso Senhor, dos nossos inimigos. Em nome do Pai, do Filho e do Espírito Santo. Amém. Creio em Deus Pai Todo-Poderoso, Criador do céu e da terra. Creio em Jesus Cristo, seu único Filho, nosso Senhor, que foi concebido pelo poder do Espírito Santo. Nasceu da Virgem Maria. Padeceu sob Pilatos, foi crucificado, morto e sepultado, desceu à mansão dos mortos, ressuscitou ao terceiro dia, subiu aos céus, está sentado à direita de Deus Pai Todo-Poderoso, de onde há de vir a julgar os vivos e os mortos. Creio no Espírito Santo, na Santa Igreja Católica, na comunhão dos santos, na remissão dos pecados, na ressurreição da carne, na vida eterna. Amém. Pai nosso que estás no céu, santificado seja o vosso nome. Venha a nós o vosso reino, seja feita a vossa vontade, assim na terra como no céu.
1: O pão nosso de cada dia nos dai hoje. Perdoai as nossas ofensas, assim como nós perdoamos a quem nos tem ofendido. E não nos deixeis cair em tentação, mas livrai-nos do mal. Amém.
0: Ave Maria, cheia de graça, o Senhor é convosco. Bendita sois vós entre as mulheres, e bendito é o fruto do vosso ventre, Jesus.
1: Santa Maria, Mãe de Deus, rogai por nós, pecadores, agora e na hora de nossa morte. Amém.
0: Ave Maria, cheia de graça, o Senhor é convosco. Bendita sois vós entre as mulheres, e bendito é o fruto do vosso ventre, Jesus.
1: Santa Maria, Mãe de Deus, rogai por nós, pecadores, agora e na hora de nossa morte. Amém.
0: Ave Maria, cheia de graça, o Senhor é convosco. Bendita sois vós entre as mulheres, e bendito é o fruto do vosso ventre, Jesus.
1: Santa Maria, Mãe de Deus, rogai por nós, pecadores, agora e na hora de nossa morte. Amém.
0: Glória ao Pai, ao Filho e ao Espírito Santo,
1: como era no princípio, agora e sempre. Amém.
0: Ó Maria concebida sem pecado,
1: rogai por nós que recorremos a vós.
0: Jesus, manso e humilde de coração,
1: fazei de nosso coração semelhante ao vosso. Primeiro mistério. No primeiro mistério doloroso, contemplamos a agonia de Jesus no Horto das Oliveiras. Pai nosso que estás no céu, santificado seja vosso nome. Venha a nós o vosso reino. Seja feito a vossa vontade, assim na terra como no céu.
0: O pão nosso de cada dia nos dá hoje. Perdoai as nossas ofensas, assim como nós perdoamos a quem nos tem ofendido. E não deixeis cair em tentação, mas livrai-nos do mal.
1: Ave Maria, cheia de graça, o Senhor é convosco. Bendita sois vós entre as mulheres, e bendito é o fruto do vosso ventre, Jesus.
0: Santa Maria, Mãe de Deus, rogai por nós, pecadores, agora e na hora de nossa morte. Amém.
1: Ave Maria, cheia de graça, o Senhor é convosco. Bendita sois vós entre as mulheres, e bendito é o fruto do vosso ventre, Jesus.
0: Santa Maria, Mãe de Deus, rogai por nós, pecadores, agora e na hora de nossa morte. Amém.
1: Ave Maria, cheia de graça, o Senhor é convosco. Bendita sois vós entre as mulheres, e bendito é o fruto do vosso ventre, Jesus.
0: Santa Maria, Mãe de Deus, rogai por nós, pecadores, agora e na hora de nossa morte. Amém.
1: Ave Maria, cheia de graça, o Senhor é convosco. Bendita sois vós entre as mulheres, e bendito é o fruto do vosso ventre, Jesus.
0: Santa Maria, Mãe de Deus, rogai por nós, pecadores, agora e na hora de nossa morte. Amém.
1: Ave Maria, cheia de graça, o Senhor é convosco. Bendita sois vós entre as mulheres, e bendito é o fruto do vosso ventre, Jesus.
0: Santa Maria, Mãe de Deus, rogai por nós, pecadores, agora e na hora de nossa morte. Amém.
1: Ave Maria, cheia de graça, o Senhor é convosco. Bendita sois vós entre as mulheres, e bendito é o fruto do vosso ventre, Jesus.
0: Santa Maria, Mãe de Deus, rogai por nós, pecadores, agora e na hora de nossa morte. Amém.
1: Ave Maria, cheia de graça, o Senhor é convosco. Bendita sois vós entre as mulheres, e bendito é o fruto do vosso ventre, Jesus.
0: Santa Maria, Mãe de Deus, rogai por nós, pecadores, agora e na hora de nossa morte. Amém.
1: Ave Maria, cheia de graça, o Senhor é convosco. Bendita sois vós entre as mulheres, e bendito é o fruto do vosso ventre, Jesus.
0: Santa Maria, Mãe de Deus, rogai por nós, pecadores, agora e na hora de nossa morte. Amém.
1: Ave Maria, cheia de graça, o Senhor é convosco. Bendita sois vós entre as mulheres, e bendito é o fruto do vosso ventre, Jesus.
0: Santa Maria, Mãe de Deus, rogai por nós, pecadores, agora e na hora de nossa morte. Amém.
1: Ave Maria, cheia de graça, o Senhor é convosco. Bendita sois vós entre as mulheres, e bendito é o fruto do vosso ventre, Jesus.
0: Santa Maria, Mãe de Deus, rogai por nós, pecadores, agora e na hora de nossa morte. Amém.
1: Glória ao Pai, ao Filho e ao Espírito Santo.
0: Como era no princípio, agora e sempre. Amém.
1: Ó Maria,
0: concebida sem pecado, rogai por nós que recorremos a vós. Jesus, manso e humilde de coração,
1: fazei de nosso coração semelhante ao vosso. Segundo mistério. No segundo mistério, contemplamos a flagelação de Jesus Cristo.
0: Pai nosso que estás no céu, santificado seja o vosso nome. Venha a nós o vosso reino, seja feita a vossa vontade, assim na terra como no céu.
1: O pão nosso de cada dia nos dai hoje, perdoai as nossas ofensas, assim como nós perdoamos a quem nos tem ofendido. E não deixeis cair em tentação, mas livrai-nos do mal. Amém.
0: Ave Maria, cheia de graça, o Senhor é convosco. Bendita sois vós entre as mulheres. Bendito é o fruto do vosso ventre, Jesus.
1: Santa Maria, Mãe de Deus, rogai por nós, pecadores, agora e na hora de nossa morte. Amém.
0: Ave Maria, cheia de graça, o Senhor é convosco. Bendita sois vós entre as mulheres. Bendito é o fruto do vosso Jesus.
1: Santa Maria, Mãe de Deus, rogai por nós, pecadores, agora e na hora de nossa morte. Amém.
0: Ave Maria, cheia de graça, o Senhor é convosco. Bendita sois vós entre as mulheres, e bendito é o fruto do vosso ventre, Jesus.
1: Santa Maria, Mãe de Deus, rogai por nós, pecadores, agora e na hora de nossa morte. Amém.
0: Ave Maria, cheia de graça, o Senhor é convosco. Bendita sois vós entre as mulheres. Bendito é o fruto do vosso ventre, Jesus.
1: Santa Maria, Mãe de Deus, rogai por nós, pecadores, agora e na hora de nossa morte. Amém.
0: Ave Maria, cheia de graça, o Senhor é convosco. Bendita sois vós entre as mulheres, e bendito é o fruto do vosso ventre, Jesus.
1: Santa Maria, Mãe de Deus, rogai por nós, pecadores, agora e na hora de nossa morte. Amém.
0: Ave Maria, cheia de graça, o Senhor é convosco. Bendita sois vós entre as mulheres, e bendito é o fruto do vosso ventre, Jesus.
1: Santa Maria, Mãe de Deus, rogai por nós, pecadores, agora e na hora de nossa morte. Amém.
0: Ave Maria, cheia de graça, o Senhor é convosco. Bendita sois vós entre as mulheres, e bendito é o fruto do vosso ventre, Jesus.
1: Santa Maria, Mãe de Deus, rogai por nós, pecadores, agora e na hora de nossa morte. Amém.
0: Ave Maria, cheia de graça, o Senhor é convosco. Bendita sois vós entre as mulheres, e bendito é o fruto do vosso ventre, Jesus.
1: Santa Maria, Mãe de Deus, rogai por nós, pecadores, agora e na hora de nossa morte. Amém.
0: Ave Maria, cheia de graça, o Senhor é convosco. Bendita sois vós entre as mulheres. Bendito é o fruto do vosso ventre, Jesus.
1: Santa Maria, Mãe de Deus, rogai por nós, pecadores, agora e na hora de nossa morte. Amém.
0: Ave Maria, cheia de graça, o Senhor é convosco. Bendita sois vós entre as mulheres. Bendito é o fruto fruto do vosso ventre, Jesus.
1: Santa Maria, Mãe de Deus, rogai por nós, pecadores, agora e na hora de nossa morte. Amém.
0: Glória ao Pai, ao Filho e ao Espírito Santo.
1: Como era no princípio, agora e sempre. Amém.
0: Ó Maria concebida sem pecado,
1: rogai por nós que recorremos a vós.
0: Jesus, manso e humilde de coração,
1: fazei de nosso coração semelhante ao vosso. Terceiro mistério. No terceiro mistério, contemplamos a coroação de Jesus com uma coroa de espinho. Pai nosso que estás no céu, santificado seja vosso nome, venha a nós o vosso reino, seja feito a vossa vontade, assim na terra como no céu.
0: O pão nosso de cada dia nos dá hoje, perdoai as nossas ofensas, assim como nós perdoamos a quem nos tem ofendido. E não deixeis cair em tentação, mas livrai-nos do mal.
1: Ave Maria, cheia de graça, o Senhor é convosco. Bendita sois vós entre as mulheres, e bendito é o fruto do vosso ventre, Jesus.
0: Santa Maria, Mãe de Deus, rogai por nós, pecadores, agora e na hora de nossa morte. Amém.
1: Ave Maria, cheia de graça, o Senhor é convosco. Bendita sois vós entre as mulheres, e bendito é o fruto do vosso ventre, Jesus.
0: Santa Maria, Mãe de Deus, rogai por nós, pecadores, agora e na hora de nossa morte. Amém.
1: Ave Maria, cheia de graça, o Senhor é convosco. Bendita sois vós entre as mulheres, e bendito é o fruto do vosso ventre, Jesus.
0: Santa Maria, Mãe de Deus, rogai por nós, pecadores, agora e na hora de nossa morte. Amém.
1: Ave Maria, cheia de graça, o Senhor é convosco. Bendita sois vós entre as mulheres, e bendito é o fruto do vosso ventre, Jesus.
0: Santa Maria, Mãe de Deus, rogai por nós, pecadores, agora e na hora de nossa morte. Amém.
1: Ave Maria, cheia de graça, o Senhor é convosco. Bendita sois vós entre as mulheres, e bendito é o fruto do vosso ventre, Jesus.
0: Santa Maria, Mãe de Deus, rogai por nós, pecadores, agora e na hora de nossa morte. Amém.
1: Ave Maria, cheia de graça, o Senhor é convosco. Bendita sois vós entre as mulheres, e bendito é o fruto do vosso ventre, Jesus.
0: Santa Maria, Mãe de Deus, rogai por nós, pecadores, agora e na hora de nossa morte. Amém.
1: Ave Maria, cheia de graça, o Senhor é convosco. Bendita sois vós entre as mulheres, e bendito é o fruto do vosso ventre, Jesus.
0: Santa Maria, Mãe de Deus, rogai por nós, pecadores, agora e na hora de nossa morte. Amém.
1: Ave Maria, cheia de graça, o Senhor é convosco. Bendita sois vós entre as mulheres, e bendito é o fruto do vosso ventre, Jesus.
0: Santa Maria, Mãe de Deus, rogai por nós, pecadores, agora e na hora de nossa morte. Amém.
1: Ave Maria, cheia de graça, o Senhor é convosco. Bendita sois vós entre as mulheres, e bendito é o fruto do vosso ventre, Jesus.
0: Santa Maria, Mãe de Deus, rogai por nós, pecadores, agora e na hora de nossa morte. Amém.
1: Ave Maria, cheia de graça, o Senhor é convosco. Bendita sois vós entre as mulheres, e bendito é o fruto do vosso ventre, Jesus.
0: Santa Maria, Mãe de Deus, rogai por nós, pecadores, agora e na hora de nossa morte. Amém.
1: Glória ao Pai, ao Filho e ao Espírito Santo.
0: Como era no princípio, agora e sempre. Amém. Ó Maria concebida sem pecado,
1: rogai por nós que recorremos a vós.
0: Jesus, manso e humilde de coração,
1: fazei de nosso coração semelhante ao vosso. Quarto mistério. No quarto mistério, contemplamos Jesus carregando a cruz.
0: Pai nosso que estás no céu, santificado seja vosso nome. Venha a nós o vosso reino, seja feita a vossa vontade, assim na terra como no céu.
1: Pão nosso de cada dia nos dai hoje, perdoai as nossas ofensas, assim como nós perdoamos a quem nos tem ofendido. E não deixeis cair em tentação, mas livrai-nos do mal. Amém.
0: Ave Maria, cheia de graça, o Senhor é convosco. Bendita sois vós entre as mulheres, e bendito é o fruto do vosso ventre, Jesus.
1: Santa Maria, Mãe de Deus, rogai por nós, pecadores, agora e na hora de nossa morte. Amém.
0: Ave Maria, cheia de graça, o Senhor é convosco. Bendita sois vós entre as mulheres, e bendito é o fruto do vosso ventre, Jesus.
1: Santa Maria, Mãe de Deus, rogai por nós, pecadores, agora e na hora de nossa morte. Amém.
0: Ave Maria, cheia de graça, o Senhor é convosco. Bendita sois vós entre as mulheres e bendito é o fruto do vosso ventre, Jesus.
1: Santa Maria, Mãe de Deus, rogai por nós, pecadores, agora e na hora de nossa morte. Amém.
0: Ave Maria, cheia de graça, o Senhor é convosco. Bendita sois vós entre as mulheres. Bendito é o fruto do vosso ventre, Jesus.
1: Santa Maria, Mãe de Deus, rogai por nós, pecadores, agora e na hora de nossa morte. Amém.
0: Ave Maria, cheia de graça, o Senhor é convosco. Bendita sois vós entre as mulheres, e bendito é o fruto do vosso ventre, Jesus.
1: Santa Maria, Mãe de Deus, rogai por nós, pecadores, agora e na hora de nossa morte. Amém.
0: Ave Maria, cheia de graça, o Senhor é convosco. Bendita sois vós entre as mulheres, e bendito é o fruto do vosso ventre, Jesus.
1: Santa Maria, Mãe de Deus, rogai por nós, pecadores, agora e na hora de nossa morte. Amém.
0: Ave Maria, cheia de graça, o Senhor é convosco. Bendita sois vós entre as mulheres, e bendito é o fruto do vosso ventre, Jesus.
1: Santa Maria, Mãe de Deus, rogai por nós, pecadores, agora e na hora de nossa morte. Amém.
0: Ave Maria, cheia de graça, o Senhor é convosco. Bendita sois vós entre as mulheres, e bendito é o fruto do vosso ventre, Jesus.
1: Santa Maria, Mãe de Deus, rogai por nós, pecadores, agora e na hora de nossa morte. Amém.
0: Ave Maria, cheia de graça, o Senhor é convosco. Bendita sois vós entre as mulheres, e bendito é o fruto do vosso ventre, Jesus.
1: Santa Maria, Mãe de Deus, rogai por nós, pecadores, agora e na hora de nossa morte. Amém.
0: Ave Maria, cheia de graça, o Senhor é convosco. Bendita sois vós entre as mulheres, e bendito é o fruto do vosso ventre, Jesus.
1: Santa Maria, Mãe de Deus, rogai por nós, pecadores, agora e na hora de nossa morte. Amém.
0: Ave Maria, cheia de graça, o Senhor é convosco. Bendita sois vós entre as mulheres, e bendito é o fruto do vosso ventre, Jesus.
1: Santa Maria, Mãe de Deus, rogai por nós, pecadores, agora e na hora de nossa morte. Amém.
0: Glória ao Pai, ao Filho e ao Espírito Santo.
1: Como era no princípio, agora e sempre. Amém.
0: Ó Maria concebida sem pecado,
1: rogai por nós que recorremos a vós.
0: Jesus, manso e humilde de coração,
1: fazei de nosso coração semelhante ao vosso. Quinto mistério. No quinto mistério, contemplamos a morte de Jesus pregado na cruz. Pai nosso que estais no céu, santificado seja vosso nome. Venha a nós o vosso reino, seja feita a vossa vontade, assim na terra como no céu.
0: O pão nosso de cada dia nos dá hoje, perdoai as nossas ofensas, assim como nós perdoamos a quem nos tem ofendido. E não deixeis cair em tentação, mas livrai-nos do mal.
1: Ave Maria, cheia de graça, o Senhor é convosco. Bendita sois vós entre as mulheres, e bendito é o fruto do vosso ventre, Jesus.
0: Santa Maria, Mãe de Deus, rogai por nós, pecadores, agora e na hora de nossa morte. Amém.
1: Ave Maria, cheia de graça, o Senhor é convosco. Bendita sois vós entre as mulheres, e bendito é o fruto do vosso ventre, Jesus.
0: Santa Maria, Mãe de Deus, rogai por nós, pecadores, agora e na hora de nossa morte. Amém.
1: Ave Maria, cheia de graça, o Senhor é convosco. Bendita sois vós entre as mulheres, e bendito é o fruto do vosso ventre, Jesus.
0: Santa Maria, Mãe de Deus, rogai por nós, pecadores, agora e na hora de nossa morte. Amém.
1: Ave Maria, cheia de graça, o Senhor é convosco. Bendita sois vós entre as mulheres, e bendito é o fruto do vosso ventre, Jesus.
0: Santa Maria, Mãe de Deus, rogai por nós, pecadores, agora e na hora de nossa morte. Amém.
1: Ave Maria, cheia de graça, o Senhor é convosco. Bendita sois vós entre as mulheres, e bendito é o fruto do vosso ventre, Jesus.
0: Santa Maria, Mãe de Deus, rogai por nós, pecadores, agora e na hora de nossa morte. Amém.
1: Ave Maria, cheia de graça, o Senhor é convosco. Bendita sois vós entre as mulheres, e bendito é o fruto do vosso ventre, Jesus.
0: Santa Maria, Mãe de Deus, rogai por nós, pecadores, agora e na hora de nossa morte. Amém.
1: Ave Maria, cheia de graça, o Senhor é convosco. Bendita sois vós entre as mulheres, e bendito é o fruto do vosso ventre, Jesus.
0: Santa Maria, Mãe de Deus, rogai por nós, pecadores, agora e na hora de nossa morte. Amém.
1: Ave Maria, cheia de graça, o Senhor é convosco. Bendita sois vós entre as mulheres e bendito é o fruto do vosso ventre, Jesus.
0: Santa Maria, Mãe de Deus, rogai por nós, pecadores, agora e na hora de nossa morte. Amém.
1: Ave Maria, cheia de graça, o Senhor é convosco. Bendita sois vós entre as mulheres e bendito é o fruto do vosso ventre, Jesus.
0: Santa Maria, Mãe de Deus, rogai por nós, pecadores, agora e na hora de nossa morte. Amém.
1: Ave Maria, cheia de graça, o Senhor é convosco. Bendita sois vós entre as mulheres e bendito é o fruto do vosso ventre, Jesus.
0: Santa Maria, Mãe de Deus, rogai por nós, pecadores, agora e na hora de nossa morte. Amém.
1: Glória ao Pai, ao Filho e ao Espírito Santo.
0: Como era no princípio, agora e sempre. Amém. Ó Maria concebida sem pecado,
1: rogai por nós que recorremos a vós. Jesus, manso e humilde de coração,
0: fazei os nossos corações semelhantes a vós. Salvamos a Mãe de Jesus com a Salve Rainha.
1: Salve Rainha, Mãe da Misericórdia, vida, doçura e esperança nossa, salve. A vós bradamos, negregados, filho de Eva, a vós suspirando, gemendo e chorando neste vale de lágrimas, e após a divina advogada nossa, esses vossos olhos misericordiosa nós volvei, e depois deste desterro mostrai, Jesus. Bendito é o fruto do vosso ventre, ó clemente, ó piedosa, ó doce Virgem Maria. Rogai por nós, Santa Mãe de Deus, para que sejamos dignos das promessas de Cristo. Amém.

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0: Ele está no meio de nós.
1: Proclamação do Evangelho de Jesus Cristo segundo João.
0: Glória a vós, Senhor.
1: Jesus manifestou-se aos seus discípulos e, depois de comerem, perguntou a Simão Pedro: Simão, filho de João, tu me amas mais do que estes? Pedro respondeu: Sim, Senhor, tu sabes que eu te amo. Jesus disse: Apascenta os meus cordeiros. E disse de novo a Pedro: Simão, filho de João, tu me amas? Pedro disse: Sim, Senhor, tu sabes que eu te amo. Jesus disse-lhe: Apascenta as minhas ovelhas. Pela terceira vez perguntou Pedro: Simão, filho de João, tu me amas? Pedro ficou triste porque Jesus perguntou três vezes se ele o amava. Respondeu: Senhor, tu sabes tudo. Tu sabes que eu te amo. Jesus disse-lhe: Apascenta as minhas ovelhas. Em verdade te digo, quando eras jovem, tu te cingias e ias para onde querias. Quando fores velho, estenderás as mãos e outros te cingirá e te levará para onde não queres ir. Jesus disse isso, significando com que morte Pedro iria glorificar a Deus, e acrescentou: Segue-me. Palavra da salvação.
0: Graças a Deus.
2: Glória a vós, Senhor.
0: Glória a vós, Senhor.

A vantagem começa antes do jogo.

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Porque Jesus perguntou várias vezes, né, se Pedro amava ele. Então, também nós temos que perguntar, será se eu amo a Jesus? Porque naquela época de Pedro, Pedro fazia perguntas, né? É o discípulo vendo Jesus. Mas nós, não das nossas gerações, nós ler as escrituras e ver que naquela época Jesus fazia pergunta aos seus discípulos. Mas hoje nós se pergunta a nós mesmas, porque a escritura está em nossas mãos. Então, quando a gente proclama a palavra de Deus, aí está as perguntas que Jesus fez. Então, estamos aqui. Será que amamos Jesus? Nós temos que se perguntar, será se eu amo Jesus? Será se eu amo o meu próximo? Porque Jesus quer que nós amemos a nós mesmos como e o nosso próximo, para podermos dizer que amamos Jesus. Porque muitas das vezes nós dizemos que amamos a Jesus, mas não amamos, porque não fazemos o que Jesus quer. Às vezes nós só fazemos o que nós queremos. Então é. Quem disse que seguir Jesus Cristo é fácil? Meus amados irmãos e irmãs, já conhecemos quem é Jesus, sua pessoa e as suas ações. Agora o desafio é como segui-lo e colocar este conhecimento em ação. Conhecimento somente na teoria não leva a nenhuma transformação. E o conhecimento em Jesus Cristo transforma a alma e o coração. Ele é o autor de todo o conhecimento e tem o mundo em suas mãos. Para seguirmos a Jesus Cristo na prática, os seus ensinamentos temos que vivenciar, sentindo os mesmos sentimentos que Cristo, para entendermos o que Ele quer nos ensinar. O seguimento a Jesus Cristo nunca foi fácil e sabemos que nunca será. E agora, como seguir este Jesus de Nazaré? Então vamos ver alguns princípios para seguir a este Jesus de Nazaré. Seguir a Jesus Cristo exige discernimento na vida de cada homem e de cada mulher. É só assim podemos dizer, como São Paulo, sei em quem depositei a minha fé. A primeira coisa que temos que saber é que Jesus é a verdadeira felicidade e quem seguir sempre a Jesus Cristo nunca mais vai encontrar dificuldade. Será que isso é mesmo verdade? Não. Quem quer seguir a Jesus Cristo vai enfrentar provocações, dificuldades, para que os discípulos de Jesus se desviem do caminho da verdade. Mas aquele que perseverar até o fim encontrarão a plena felicidade. Se você tem uma vida de oração e missão, aí mesmo é que vai sofrer perturbação. Porque o diabo vive rugindo como um leão para perturbar a vida dos cristãos e se disfarça em anjo de luz e sempre rodeia o povo de Deus que ainda não está em suas mãos. Quem segue a Jesus Cristo em tudo será provado para abandonar a fé em Cristo. Este é o desejo do diabo. Mas somente pelo poder da oração é que somos fortificados. Contudo, uma coisa é bom lembrar: o inimigo de Deus perturba a todos, quem reza ou quem deixa de rezar, pois o seu objetivo é destruir, desmotivar e perturbar, para deixar o povo cego e surdo. E na palavra de Deus, não acreditar.
Este inimigo de Deus vive causando nas famílias e entre os cristãos a indiferença e muita desunião. Ele é o agente do fermento da inveja, da rivalidade e dureza dos corações. E justamente por causa da inveja, Jesus sofreu a crucificação. Satanás usa as pessoas fracas para que escandalizar muitos cristãos. E aquele que não tem maturidade cristã, perdem a fé ou mudam de denominação. E não podemos seguir a Cristo de qualquer jeito. Tem que haver discernimento e conversão. Então agora preste muita atenção. O ouro e a prata são provados no fogo, e aqueles que são os escolhidos de Deus são provados na humilhação. Mas o diabo só tem poder sobre aqueles que não têm paciência e vida de oração e nenhuma humildade no coração. Conservar com o Pai todos os dias e estar com Deus em comunhão, e tem que ser agora e sempre. Esse é o dever dos cristãos. E alegra-se na esperança e seja um paciente da tribulação e perseverantes na oração. Quem segue a Jesus Cristo, muitas dificuldades vai encontrar. Mas se tivermos força de vontade, Jesus pode muito nos ajudar, pois Ele que tem a missão de nos chamar também tem a missão de nos encorajar. Só assim podemos segui-los, caindo, mas aprendendo a levantar. Então, amigos ouvintes, isso é uma mensagem para todos nós, que temos que ter muita força, muita coragem, muita fé, para que podemos dizer que amamos Jesus, né? Porque a palavra está aqui, quando Jesus perguntou 3 vezes se Pedro amava ele. Então ele quis quase se aborrecer, né? Então hoje nós temos que se perguntar a nós mesmos: será se eu amo a Jesus? Será? Mas muitas vezes nós não amamos nem a nós mesmos, né? Muitas das vezes nós não amamos nem nós mesmos. Não temos fé, não temos coragem, nós temos preguiça, né? Então, é isso. A palavra de Deus é isso. A palavra de Deus nos puxa nossas orelhas. Então, aí a palavra de Deus faz, eu acho que em quase toda a família tem a sua Bíblia em casa, né?

0: Bem, ouvintes, eu só queria acrescentar um pouquinho aqui que a irmã falou, né, sobre a questão da... Na realidade, a nossa decisão de seguir a Jesus, ela está em nós mesmos, né? Não está em outras pessoas, ela está em nós mesmos. E quando nós decidimos seguir a Jesus, nós temos que entender que nessa decisão nós temos que seguir princípios, né? Ensinamento que ele nos deixa, aconselhamento. E como ela falou, a palavra de Deus, que muitas das vezes nós deixamos no canto, numa prateleira, na nossa casa, às vezes na cabeceira da cama, às vezes cria até, vamos dizer assim, poeira, essas coisas, e muitas das vezes nós não vamos lá. Mas a palavra de Deus, ela é um ensinamento na nossa vida. Se nós formos buscar a palavra de Deus, ela é um ensinamento. Todos os dias ela está nos ensinando alguma coisa. Ela nos ensina como lidar com a nossa família, como lidar com nossos esposos, com nossos filhos. Ela é um ensinamento para a nossa vida. Então, quando Pedro foi interrogado por Jesus 3 vezes, então, igual a irmã falou, ele quis, na última pergunta, né, ele quis assim, se aborrecer, porque ele achava que Jesus estava duvidando dele, né? Então, ele dizia, se me amas, apacenta minhas ovelhas, né? Então, o que é apacentar as ovelhas, né? Então, é o cuidado que nós temos que ter uns com os outros, né? O amor. A gente sabe que nós vivenciamos um momento onde o amor está esfriando, né? A gente sabe disso. O amor está esfriando. Muitas coisas estão acontecendo na vida de famílias ou de outras pessoas que até mesmo não fez ainda uma família. Mas o inimigo, ele tenta as famílias porque ele quer a desunião. Então, nós temos que fazer essa escolha. Chegou o tempo, já está passando do tempo de nós fazermos uma escolha. E a nossa escolha é seguir a Jesus. Né? Não é fácil? Não é fácil seguir a Jesus. Porque muitas das vezes nós não queremos deixar muitas coisas da nossas vidas que são pecado, né? Às vezes nós não queremos largar muitas coisas que nos prende nesse mundo, né? Porque nós não somos desse mundo, nós não viemos para ficar nesse mundo, né? Então nós temos que fazer essa escolha na nossa vida, seguir a Jesus, aceitar Ele como nosso verdadeiro Salvador da nossa vida. E a palavra de Deus, ela está na nossa casa para nos ensinar a lidar com muitas coisas, com muitas situações, principalmente para fortalecer a nossa fé através da oração e do ensinamento da palavra que Deus nos deixou.
1: Amém. Então, aqui a nossa irmã Maurilene, pessoa muito sábia, muito, muito inteligente, né? Então, essa é a mensagem que nós aqui estamos passando, né, para as famílias que estão na escuta do nosso programa Católico pelas Graças de Deus. Então, nesse momento, antes da gente encerrar o programa, que hoje a gente vai encerrar mais cedo, porque a gente tem as novenas, né, do mês de Maria. Então, eu quero aproveitar, convidar todas as famílias nos seus bairros, né, para participar da novena, da oração do texto, da palavra de Deus. É um momento muito bom, é um momento onde a gente vai até onde as famílias, o encontro com as famílias. Isso aí é um ensinamento que Deus nos deixou para nós, que se nós amamos a Jesus, nós temos que caminhar, que é o encontro das famílias, com as orações, com a leitura do Evangelho, né, lá. É muito bom a gente estar com a família, que toda noite a gente vai em cada família. Isso é muito bom, isso é um ensinamento, isso é muito maravilhoso. A gente, o encontro com as famílias, a gente também arruma muita amizade. Vai ter mais amor para as pessoas, para depois nós dizer que amamos a Deus. Então, meus amigos,

0: ouvintes. Aqui já estamos chegando ao final do nosso programa, que nem eu falei, que a gente vai encerrar mais cedo, né? Das novenas. Então, aqui eu quero mandar um alô para todos os meus amigos ouvintes da Rádio Yeshua e dos internautas também, que estão na escuta do nosso programa Católico pelas Graças de Deus. Então, quero mandar um alô para todas as legionárias, quero mandar um alô para as comunidades dos interiores, quero mandar também um alô para nossas irmãs legionárias de Araguanã, né? Quero mandar aquele abraço, quero pedir ao Senhor Deus que nos ilumine, quero pedir ao Senhor Deus que nos dê mais inteligência para nós, porque o pouco que nós fala de Deus, isso é uma graça de Deus, né? É uma graça de Deus, que Deus dá aquela coragem para a gente vir aqui até a rádio, né, para falar para todas as pessoas, para todos os internautas, né, para todas as comunidades, para todos nós católicos, pelas graças de Deus. Também somos católicos pelas graças de Deus, graças a Deus. E o que o Senhor Deus nos permita, que nós temos aquela coragem de enfrentar, que Deus nos ajude, né? Que quando o inimigo vinha até onde nós não amolecer, não enfraquecer, nós ficar firme e forte na nossa fé, né? Para nós poder enfrentar o inimigo. Então, aqui, amigos ouvintes, é a mensagem que eu vou deixar para todos nós.
1: E eu quero aqui agradecer também pelo momento. Muito obrigada pelo convite, a irmã que me fez esse convite. E agradecer também todas as legionárias, né, que hoje eu faço parte. Que Deus abençoe cada um e cada uma de nós, né, que todas as orações, as rezas que estão sendo feitas nas... em cada casa, o Senhor possa deixar, né, sua mensagem, e que Deus abençoe cada família. Quero também agradecer a Deus que hoje, 3 dias atrás, operou uma sobrinha minha em Teresina, e graças a Deus ela está bem. E hoje também fez uma cirurgia outra minha sobrinha em Belém, e graças a Deus, agora há pouco ela saiu da cirurgia e ela está bem, pela graça de Deus. Quero dar boa noite a todos, na paz do Senhor Jesus, e que Deus abençoe o coração de cada um.
0: Em nome do Pai, do Filho e do Espírito Santo. Amém. Amém. Que o Senhor nos proteja e nos conduza para sempre. Amém.
1: Amém.
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11: 27 graus.
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7: 18:46.
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11: Já de volta com a sua hora do rush aqui na Mirante FM. Vamos juntos até as 7 da noite. Vindo grandes baladas de todos os tempos aqui na 96. Tem um par de ingressos para você curtir daqui a pouquinho, sexta-feira. Essa noite aqui, o The Rock Coama, tá bom? Com The Magics e Lucas Sobrinho e Banda. Quer concorrer? Manda teu nome agora para cá, hein? 991-61-9696. Já eu faço o sorteio. Diretamente de Barreirinhas, ligado aqui na Mirante FM na hora do Rush. Alô para Coreano e também para Cleidiane, do bairro da Alemanha, aqui em São Luís. Obrigado pela audiência. Tem mensagem também aqui, ó. No trânsito e curtindo a Mirante FM nessa hora mais complicada do dia, né? Quem tá mandando é a Maxilene Silva. Obrigado aqui na programação, obrigado pela mensagem do Renascença. André França, motorista de carreta, também tá ligado, tá lá no Porto do Itaqui, curtindo aqui a 96. O Careca Coelho no Piancóvel em Bratel, também já mandando seu alô, participe. 991-61-9696. 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
11: Roxette, It Must Have Been Love. 6:49.
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Tá aí o som do Rock 7, no finalzinho da sua Hora do Rush dessa sexta-feira. Vamos ao sorteio. Quem fatura aqui o par de ingressos para curtir hoje, sexta-feira, de Rock Kuama. Pronto. Tá girando os nomes por aqui. Quem vai faturar esse par de ingressos para curtir daqui a pouquinho? The Magics e Lucas Sobrinho e Banda no The Rock Kuama nessa sexta-feira. Aproveitar aí esse sextou lá no The Rock Kuama. Pronto, saiu aqui o nome. É Marcelo Oliveira do Maiobão. Marcelo Oliveira do Maiobão, finalzinho do telefone dele 55. Marcelo Oliveira do Maiobão, finalzinho do telefone 55, faturou aí o par de ingressos para curtir nessa sexta-feira The Rock Kuama. Pronto, já tá até mandando mensagem aqui, Viz. Parabéns, Marcelo. Vai curtir hoje o The Rock Kuama com The Magics e Lucas Sobrinho e Banda. Marcelo, é só passar e pode ir direto lá no The Rock mais tarde já, com seu documento com foto, tá bom? E o seu nome vai estar na lista VIP aqui da Mirante FM, junto com todo mundo que ganhou ingresso também durante a semana, tá bom? Parabéns a Marcelo Oliveira do Maiobão, finalzinho do telefone dele 55. Vai curtir hoje The Rock Kuama com um acompanhante. Vou deixando a última de hoje. Na sequência tá vindo aí o DJ Valsney para comandar o Reggae Point nessa sexta-feira. Vou deixando aqui o som do Bon Jovi, Never Say Goodbye. Eu volto na programação no domingo, a partir das 3 da tarde, com seu acústico na mira, recebendo aí o João Baidum, ainda na vibe, né, do Mês Nacional do Reggae, aqui na Mirante FM. Obrigado pela companhia, boa noite para você e até amanhã.

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7: 27 graus.
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2: 19 horas e 5 minutos.
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0: Legal, legal, legal. Agora 7:07. Que bom estar aí ao vivo contigo aqui pela Mirante FM. Conexão feita a partir de agora com Balsas, Mirante FM, Balsas, Mirante FM Bacabal, Mirante FM Chapadinha, Mirante FM São Mateus. O Maranhão tá ligado via satélite. Sexta-feira, dia 22, 7:08. Daqui a pouco estarei na nossa casa fazendo aquela sequência bem especial de reggae com DJ Morron e ele, DJ Wagner Woods. Alô, meu querido DJ, uma ótima sexta-feira aí, abençoada. Sempre ligados aqui. Alô pra turma da Cidade Operária, Manos Kel, grande rolê, Mano Marquinhos da Barraca e aquela especialmente pra ele. Ah, beleza. Alô, turma boa pedindo uma recordação, Melô da Múmia. Daqui a pouco eu disparo aqui na 96, porque já tem pedido. Tem Raptones ao lado do Elton Ellis. Alô, Joaquim, tá curtindo a gente. Turma lá de Diadema. A gente tá em todo lugar, né? Hamilton e Sonetinha Luna, Macanaki Brother, o bairro do reggae, o bairro da liberdade, o bairro regueiro, aqui de São Luís do Maranhão.
1: Boa noite, meu amigo Luiz Mário, como é
0: que é? Esse recado foi pra outra rádio, deve ter sido pra rádio de Santa Inês. Paizinho de Axixá. Alô pra Deni Aura, minha amiga Deni Aura, também ligada aqui. James Costa no Santa Cruz. Muito bem, recados 99161-9696. Essa aqui é de 1980. Bless you! Saudoso Elton Ellis, ao lado dos Raptones.

James Costa no Santa Cruz, ligado também. Um abraço aí pra moçada curtindo na Forquilha. Alô, Marizilda. Mano Marquinhos, da Barraca. Tá ligado também no programa? Tá certo. Grande poeta da ilha, curtindo aqui. Almirante, você que tá aí do outro lado, 99161-9696. Olha, aproveita aí. 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Estamos ao vivo via satélite para boa parte aí do estado do Maranhão. Conectado agora com o Balsas, grande Cadu, aquele abraço, irmão. Mirante FM São Mateus, Mirante FM Chapadinha, Mirante FM Bacabal, brevemente em mais 11 cidades do Reggae Point. Vai alô aqui para o Alisson da Cafeteira. Enviou mensagem aqui no privado, eu não consigo abrir pelo app,

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0: 19h32.
1: Grande Arthur, obrigado, irmão. A todos os motoristas aí da noitada, do aplicativo, Uber 99, taxistas, meus amigos taxistas, no coletivo, cobradores, cobradores, motoristas, cobradores e cobradoras, né? Nas vans, carrinho, lotação, obrigado. Vocês são demais, hein? Obrigado por compartilhar o Reggae Point.

0: 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Alô pro Washington Castelo da Liberdade, tá bem ligado?
1: Boa noite aí, Valdinei, meu irmão. Forte abraço aí todo o pessoal aí do Reggae Point.
0: Tamo junto.
1: É, coloca uma de Gregory aí pra gente aí, meu irmão. Diego, aquele paz de cima. Valeu, Deus abençoe todos.
0: A todos nós, todo o pessoal, é só eu. Bruno Boliviano, diretamente de Santa Quitéria do Maranhão. Alô, Marizilda. É, não sabia dessa história. É mesmo? Ah, rapaz, não sabia. Tá bom, Marizilda, obrigado pela informação. Oi.
2: Boa noite, meu amigo Valdinei. Aqui é Medeiro Roots, da área de quebra-pote, DJ. Toca aí uma pra gente aí, das antigas. O Melô de Girafão. É, lá do João Paulo, com Ernest McLeod, pra gente curtir aí. Valeu, DJ, um abraço, tudo de bom pra você e família. Uma boa noite a todos.
0: Pra você também, daqui a pouco tem Melô de Girafão, Pennywise com Ernest McLeod. Alô pro Railson Roots do Turiúba, também curtindo a gente, abraço, irmão. É, no Jardim das Mercês. Grande Caçapa, tá ligado aí? Um abraço, irmão. Também ligado na Mirante FM, que dá um tempinho, mas volta já já. Segura aí.
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6: 27 graus.
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5: 19 horas e 47 minutos.
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dele. O Alvin Gray passou aqui, fez um show no Réveillon, lá na Toca da Praia. Esteve na Mirante, foi entrevistado pelo Tony Tavares. Aí eu ganhei esse CD dele. Ele veio acompanhado, na época, com a esposa dele. Eu dei de presente pro Alvin Gray um desenho dele. Meu irmão ilustrou. Eu dei de presente pra ele. Até imaginei que um dia ele fosse colocar na capa de um disco. Foi legal a vinda dele aqui a São Luís. Ele será homenageado no mega tributo a Gregory no dia 14 de novembro. Ele, o Max Rommel e também o Jimmy Cliff. Alô pro Oliveira, do bairro Santa Clara, pediu uma pedrada. Cara, eu gosto muito deste som que você pediu, do Fred McGregor, que sofreu agora um acidente vascular cerebral, né? Um AVC, tá se recuperando, voltou agora, né? A se apresentar, mas passou por momentos bem complicados, o Fred McGregor. Alô pra Margarete aqui. Ah, tá. Beleza. Será que eu tenho essa música? Vou procurar aqui pra ti. 991619696, o Washington Castelo na Liberdade, também ligado. Tô aqui reforçando sobre o Reggae das Antigas, que tá chegando, hein? 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Tá no ar. Essa aqui é uma pedrada, meu compadre. I was born, I win. Escuta esse som aí do Fred McGregor. Eu gosto tanto desta versão quanto a versão Rocksteady. Cara, eu ouço essa música praticamente todo fim de semana.

de John Fernando e também aqui do Smokey Double Seven. Bom, grande DJ Valdinei, aqui é o engenheiro do reggae, Angel Reggae. Estava nesse show do Oven Gray na Ponta da Areia. Não esquece daquele alô, o pessoal aqui da Itandroides, em São Paulo. Rapaz, eu queria uma música. Metsê. Ah, legal, legal, legal. Sabias que essa música que rola aqui em São Luís, ela foi editada? Porque ela mistura em torno de 1 minuto e 30

Esse povo de São Luís, vou deixar passar uma oportunidade. 8:02. 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

0: 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Aí a galera gosta. Gente, mudou muito, né? Mudou bastante. Hoje, quando você chega num ambiente de reggae, tem que ter aquele banheiro limpinho, né? Higienizado, aquela comidinha, um drink, cerveja gelada. A variedade de marcas de cerveja é super importante também. Um ambiente bom, sonorização. O povo gosta e é assim. As pessoas de São Luís estão procurando cada vez mais eventos programados desta natureza e casas especializadas. É fato que tá ocorrendo em São Luís do Maranhão. É fato que tá ocorrendo, hein? Sabe? Alguns projetos não dão certo, outros se dão muito bem, né? O povo tem buscado isso. Presta atenção no que eu tô falando aí.
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12: 27 graus.
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17: 20 horas e 8 minutos.
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abraço pro Lúcio Santos lá em Atlanta, USA. Tá ligado no programa? Um abraço pra você, irmão. Tudo de bom. Ele veste Mr. Reggae lá em Atlanta.

0: Moraes, também ligadinha no programa. Alô, Marcos, tamo juntos. Grande Fábio. Fábio Negão e também Ramalho curtindo aí o programa. Um abraço pra vocês aí, audiência absurda do Reggae Point no horário. Daqui a pouco estarei na nossa casa com Wagner Roots e DJ Morró. Acesso livre pra mulher até 10 da noite. E amanhã é folga básica aí do DJ e no domingo Praia Reggae a partir das 4 da tarde. Eu preciso dessa folga pra organizar algumas coisas, alguns textos, atualizar aí as páginas. Amanhã de folga, por opção, hein? E aí no domingo, a partir das 4, a gente se vê lá no Praia Reggae.
1: Boa noite, meu amigo Valdinei. Aqui é Brás Taxista, curtindo o Reggae Point e se deslocando lá pra estação ferroviária da área Itaquibacanga. Aquele abraço a todos os taxistas e um bom trabalho.
0: Beleza, irmão, Valdinei. Hoje... Cadê quem é? Mário. Aqui no perfil Mário. Não assinou a mensagem, Mário. Tem uma pesquisa que fala que São Luís é a cidade mais regueira do planeta. Você concorda com isso? Olha, vou falar por área territorial, hein? Porque, assim, a cadeia produtiva daqui é muito grande, né? Eu já falei sobre isso e vocês estão cansados de ouvir. DJs, colecionadores, equipes, casas, blocos de reggae. A gente tem moda reggae, lojas especializadas no assunto, transistas, o que mais? Tem tanta coisa, né, cara? Radiolas. A nossa dança é algo super particular. A gente tem casas boas pra caramba aqui, tá? São Paulo, por exemplo, a gente tem outras cenas. São Paulo é muito grande, gente, né? E lá você tem um movimento muito forte em São Paulo. Do dub, do DJ, do roots. Até as radiolas também, o reggae eletrônico também. Tem essa cena lá em São Paulo. É muito grande, muitos maranhenses. A galera tá por lá, sabe? É muito forte. Quando sai alguém daqui pra São Paulo, algum DJ, uma radiola, é uma lotação absurda, tá? Então, Tóquio, cara. Você falou do mundo aqui, né? Cara, Tóquio, o reggae é muito forte. Gente, muito forte. Absurdamente forte em Tóquio. Muito, muito, muito forte. Eu tenho, assim, uma galera que ouve o Reggae Point agora. Um abraço pro Ricardo Reis, lá em Hamamatsu, já saindo de Tóquio, né? Ligado no Reggae Point. Então, assim, a cena é muito forte. Não sei, cara, tem que se aprofundar muito nisso. Agora, São Luís é claro que é diferente. O estado do Maranhão é diferente de outros lugares. Sim, sim, mas assim, o reggae tá em todo o país, cara. Tá em todo lugar. No Maranhão nem se discute, mas tá em São Paulo, tá no Rio, tá em tudo quanto é lugar. Claro, tem algumas cidades, alguns lugares que realmente o reggae não é forte, ou você não vai ter fãs do movimento, mas, olha, a tribo de Jah, por exemplo, já viajou aí o Brasil inteiro, né? Sempre muito bem recebido, o Fauzi, né? E toda a turma da tribo tem espalhado, tem disseminado o reggae aqui no país. Inclusive o João Baidu vai estar aqui no domingo. Filho do Fauzi, filho da lenda, e a partir das 3 da tarde, no Acústico na Mira. Pela tela do aplicativo, pela tela do YouTube, uma apresentação de Pedro Sobrinho e também o Niro de Brandão especial, meu querido Lúcio Santos, grande Renato e Luzia, Milô da Maratona, Making a Way. Dia 6 está chegando, o reggae das antigas.

0: Muito bem, talvez esse seja essa música seja a primeira canção que ele gravou em reggae. É uma, na verdade, é uma releitura de uma própria canção dele. Já li alguns registros sobre isso. Lucas Macedo Souza, da Vila Embratel, você pode mandar alô pra mim, também pra minha esposa Tatiana Frois. Claro, Tatiana. Claro, Lucas Macedo, obrigado aí por estarem super ligados na Mirante FM. Tá chegando o reggae das antigas, dia 6. Dia 6!
1: Boa noite, DJ Valdinei.
0: Boa noite,
1: boa
0: irmão.
1: Sexta-feira, bom final de semana, boas festas, onde você for tocar.
0: Obrigado, irmão.
1: É, eu queria escutar um reggae da década de 80, aqueles meninos que eram só crianças da Jamaica.
0: Musical Youth.
1: Né? Que foram destaque na época, até no Fantástico deu destaque para eles. Se eu não me engano, só tem um vivo daquelas crianças, né?
0: Já morreram alguns.
1: E se hoje fossem vivas, estariam tudo adultos, né?
0: Exatamente.
1: Um grande abraço, bom final de semana. Rogério do Jaracati.
0: Oi, Rogério, obrigado. Realmente, alguns deles já faleceram. Há pouco tempo, eu gravei uma mensagem com o produtor deles, o Tony Owens. Ele chegou a gravar. Ele produziu esses meninos lá na Jamaica, incluindo essa canção que fez muito sucesso. Ela é uma versão do Matt Diamonds. Tiveram que mudar a letra, porque a letra original, ela faz meio que apologia à ganja, esse negócio, essa cultura jamaicana. Tá? Tiveram que mudar e tal, etc. Fez muito sucesso. Em um festival, a galera ganhou uma notoriedade muito boa. Já eu disparo aqui pra ti. Alô pra Cineném, Jackson, Pop Black, Fábio Antônio e Jandira, na Liberdade, o bairro do reggae. Claudinei, daqui a pouquinho eu te vejo de novo. Quem é? Tá aqui no meu Instagram, quem é? Lissa! Ah, Lissa! Ah, você estava ontem lá no Rotatória. Hoje, exato, nossa casa, hoje eu e Wagner e DJ Monroe. Vai ser bem legal, eu tô aqui no Instagram. Estamos às vésperas, hein? Há duas semanas do Reggae das Antigas. Já comprou tua camisa? Tá chegando. Dia 6 de junho. Escuta aí, meu querido.
2: 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Yes, this is coming straight from the UK. Original producer for Musical Youth. Big up.
0: Ouviu aí ele falando? Ah, produtor original do Musical Youth. Rapaz, coisas assim você só ouve. Amirante, só ouve no Reggae Point. Vamos lá.

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2: 27 graus. 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
1: Boa noite, Valdinei. Aqui é Nete do Piquezer. Hoje eu gostaria de escutar aí Vietnã. Oferecer aqui pra mim mesmo, só puxa na mãe. Obrigado, mano.
0: Eu vou ficar te devendo porque Vietnã eu já toquei. Mas obrigado por ouvir o Reggae Point. Como eu sei que tu gostas de Gregory, já já eu coloco um pra ti.
2: Jay, fala Jay. Dá um toque aí pra Nenê Soares aí, ouvindo aqui em Cachapior, só as pedras. Todo mundo ligado aqui, papai. Toca aí uma. O Joe Higgs aí, Vinite, pra nós.
0: Valeu, valeu, valeu. Beijão pra Lauren, também curtindo aqui o programa Reggae Point. Ah, ontem foi bacana. Alô pra Ronald Pipoca da Madre Deus, também ligado no programa Reggae Point. O que mais? Ailton no bairro de Fátima. Todo mundo curtindo a Mirante FM de São Luís do Maranhão. Agora 8 horas e 38, 8 e 38. DJ Valdinei fica aqui até as 9. Vambora! Segura! Melô da Paradinha em São Luís, nos Estados Unidos, conhecida como Melô de Atlanta. Toca de novo! Aí...

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aniversário do Denis Bovel. Eu nem toquei o cara, lembrei aqui do nada, porque ontem eu estava com o Wagner lá no Rotatória, aí eu disparei o som e falei, olha, hoje o Denis Bovel tá fazendo aniversário e tal, tal, tal, tal. Do nada, sim, e agora eu lembrei. E hoje também é aniversário da Etana, porque Wagner Roots tocou Etana, eu subi e falei, Wagner, hoje é aniversário da Etana. Já era sexta-feira, né? Já era madrugada de sexta-feira. Pois é, ela faz hoje 42 anos, fez 3 shows em São Luís. Eu toquei no primeiro show dela no Ceprama. E o Denis Bovel veio a São Luís e cantou com a banda Barba Branca no extinto Chama Maré. Então, olha só, eu cheguei a entrevistar esse cara. Como o tempo muito corrido hoje, muito louco esse negócio de venda de camisa de festa do reggae das antigas, além da grife de roupas aí do DJ Valdinei, levando roupa pras lojas e tal. Enfim, eu fiz um pacote hoje, né, de Mr. Reggae das camisas do reggae das antigas e tava andando pro São Luís. E eu não publiquei absolutamente nada, nem do Denis Bovel e nem da Etana. Deixei passar, mas eu vou lembrar deles aqui no programa, ó. Denis Bovel, hoje 73 anos. Apesar de muita gente achar que ele é jamaicano, mas errou. Ele é de Barbados, de um lugar chamado São Pedro.

véu de Barbados aqui no Reggae Point. Eu vou fechar com a aniversariante, Caetana, com uma mensagem que ela deixou aí pro programa Reggae Point quando veio aqui. Eu entrevistei tanto o Denis Bovell quanto a Etana. Os dois. Os dois vieram a São Luís sob o comando aí do Ademar Danilo. Pra reforçar, plantão de venda de camisa do Reggae das Antigas neste sábado lá no Rotatória. Amanhã você pode comprar, tem a festa que celebra mais um ano de atividade aí do DJ César Roberto Cruel, que, é claro, a gente lembra automaticamente da estrela da Diamante Negro. Ele também foi DJ proprietário da Radiola. E aí você compra a camisa na Radical, no centro de São Luís, e loja Sapecuara da Cidade Operária e Sapecuara do São Cristóvão. Já estarei na nossa casa e domingo no Praia Reggae a partir das 4. Vou fechar com a Etana. Parabéns tanto pro Denis Bovell quanto pro aniversariante, a